0: O lote automático beneficia contribuintes que não eram obrigados a declarar o imposto de renda em 2025, não entregaram a declaração, tiveram o imposto retido na fonte em 2024 e têm até R$ 1.000 a receber.
1: Hoje, na apresentação da Voz do Brasil, Luciana Vasconcelos e Luciano Seixas.
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1: As negociações entre os governos do Brasil e dos Estados Unidos continuam em andamento a respeito da aplicação das novas tarifas comerciais.
2: Os dois países também avançaram nas discussões sobre cooperação no combate ao crime transnacional.
3: Brasil e Estados Unidos realizaram mais uma rodada de negociações a respeito da aplicação de novas tarifas sobre produtos brasileiros. Trata-se de uma sobretaxa de 25% sobre diferentes produtos exportados pelo Brasil. Em alguns casos, a taxação pode chegar até 37,5%. O ministro do Desenvolvimento, Indústria, Comércio e Serviços, Márcio Elias, afirmou que as negociações seguem em andamento e que estão concentradas na defesa dos interesses comerciais do país.
4: Não sairemos da mesa de negociação em momento algum e não permitiremos jamais que um tema que não diga respeito à relação comercial, à relação econômica, à boa relação política que o Brasil sempre teve com os Estados Unidos, ela deixe de presidir ou orientar as conversas, né? Não há espaço para discussão de outra natureza, que não seja a defesa da soberania e a defesa dos reais interesses do Brasil.
3: Segundo o ministro Márcio Elias, a reunião foi uma continuidade às conversas iniciadas na semana passada. Os temas foram divididos por áreas e uma das frentes tratou também da cooperação no combate ao crime transnacional.
4: Há um reconhecimento de que é possível avançarmos nesse ponto. O Ministério da Justiça aqui no Brasil fez um trabalho. Nós já tínhamos apresentado na visita do presidente Lula ao presidente Trump e hoje nós detalhamos um pouco mais esse plano bilateral.
3: O prazo final para o governo dos Estados Unidos definir a aplicação de novas tarifas sobre produtos brasileiros é 15 de julho. Outra reunião entre os dois governos deve acontecer esta semana. Reportagem Luana Karen.
1: O vício em jogos de azar é prejudicial à saúde mental e financeira dos apostadores.
2: O aplicativo Meu SUS Digital oferece acompanhamento e tratamento.
1: Um teste identifica os sinais e, por meio do aplicativo, é feito o encaminhamento com consultas online com especialistas.
5: Seduzida pela promessa de dinheiro fácil, a educadora Zélia Fernandes apostou online pela primeira vez em 2024. Com o passar do tempo, os ganhos deram lugar à dívida e à mudança de comportamento. Ela só parou de jogar no início deste ano.
6: Quando eu perdi um dinheiro no qual que eu precisava muito dele, a conta estava toda zerada, eu tinha perdido tudo e eu falei assim, eu não posso ficar assim.
5: O quadro de saúde enfrentado pela Zélia tem nome, ludopatia, distúrbio psiquiátrico de quem tem compulsão por jogos de azar. Uma pesquisa da Universidade Federal de São Paulo aponta que quase 1,5 milhão de brasileiros acima de 14 anos apresenta algum sinal deste transtorno. Com a expectativa de atender até 600 pessoas por mês, o aplicativo Meu SUS Digital começou a oferecer teleatendimento gratuito para quem enfrenta esta enfermidade, como explica Marcelo Quimatti, diretor do Departamento de Saúde Mental, Álcool e Outras Drogas do Ministério da Saúde.
7: A pessoa ela vai saber se ela tem problemas ou não com jogos e apostas. Ela vai primeiro ser acolhida, vai fazer uma marcação de atendimento, vai passar por um acolhimento e depois vai entrar num programa de cuidado.
5: Para utilizar o serviço, é preciso acessar o aplicativo e realizar um autoteste, com perguntas que ajudam a identificar sinais de risco. Nos casos mais graves, o ciclo de cuidados inclui até 13 consultas por vídeo, com duração média de 45 minutos. O atendimento é gratuito e confidencial e realizado por psicólogos ou terapeutas ocupacionais com o apoio de médico-psiquiatra quando necessário. Marcelo Quimatti aponta sinais de quando procurar ajuda.
7: Ela deixa de ter algumas outras atividades, ela começa a comprometer a renda pessoal ou familiar ao longo de um mês, quando ela começa a perder e ela continua jogando para recuperar o que ela perdeu. Quando uma pessoa ela começa a fazer isso, ela já está com um problema bem instalado.
5: O Meu SUS Digital pode ser baixado gratuitamente nas lojas Android ou iOS, ou acessado na versão web em meususdigital.saude.gov.br. Reportagem Graziele Bezerra.
2: E a Polícia Federal realiza operação para investigar operações ilegais em empresas de

0: ação e possui um cronograma próprio.
1: O lote automático beneficia contribuintes que não eram obrigados a declarar o imposto de renda em 2025, não entregaram a declaração, tiveram o imposto retido na fonte em 2024 e têm até R$ 1.000 a receber. Para receber, é necessário que o CPF esteja regular e vinculado a uma chave Pix. Para saber se tem direito, a consulta poderá ser feita pelo site ou pelo aplicativo da Receita Federal a partir desta quarta-feira. Também será possível conferir a declaração simplificada feita pela Receita e incluir informações, se necessário, além de fazer ajustes antes da conclusão do processamento. O órgão orienta que a consulta seja realizada apenas pelos canais oficiais para garantir a segurança das informações. O pagamento vai ser feito no dia 15 de julho, diretamente na conta vinculada à chave Pix do tipo CPF. Graziela Mendonça para a Voz do Brasil.
2: A Receita Federal ressalta que este lote especial de restituição automática não faz parte do calendário regular de restituições.
0: Os lotes regulares continuam sendo pagos normalmente aos contribuintes que entregaram a declaração dentro do prazo legal. O próximo lote regular está previsto para o dia 31 de julho.
2: Começaram hoje os pagamentos do seguro defeso referentes a períodos de proibição da pesca anteriores a 2026.
0: No valor de um salário mínimo por mês, o seguro é destinado a quem precisa interromper a atividade durante o defeso para proteger a reprodução dos peixes.
3: Márcio Luiz Nascimento é pescador em Santa Catarina e ele conta como se prepara para o período de defeso em que a pesca fica proibida.
4: A gente que é pescador, a gente sempre pensa no inverno, né? Que é para nós esse período agora, então a gente tem que se programar, guardar uma moedinha trocada, né? Para se manter sustentável que a família.
3: Nos períodos de defeso, ou seja, a pausa devido à reprodução das espécies, os pescadores artesanais têm direito ao seguro defeso no valor de um salário mínimo mensal. Nesta terça-feira, começaram os pagamentos referentes aos períodos de defeso anteriores a 2026. Os valores estão sendo depositados em parcela única para pescadores artesanais que tiveram direito ao benefício reconhecido e aguardavam a emissão do pagamento. Têm direito os trabalhadores que já solicitaram auxílio dentro do prazo, cumpriram todos os requisitos e tiveram o pedido aprovado pelo Instituto Nacional do Seguro Social, INSS. Os pescadores artesanais podem consultar a situação do pagamento pelo aplicativo Carteira de Trabalho Digital ou pelo portal Emprega Brasil no endereço empregamaisbrasil.trabalho.gov.br/trabalhador. Quem ainda possui pedidos em análise pode acompanhar o andamento do processo pelos canais oficiais Meu INSS, site e aplicativo e Central 135. Reportagem Gabriela Noronha.
2: E também sobre o assunto, eu e Mariana Jungmann conversamos mais cedo com a presidente do INSS, Ana Cristina Silveira. Vamos ouvir.
5: Presidente Ana Cristina Silveira, um prazer ter a senhora com a gente aqui na Voz do Brasil mais uma vez. Vamos falar então de seguro defeso? Ele começou a ser pago aí para os pescadores. E aí a minha primeira pergunta é, ele vai ser pago agora para pescadores de todo o país ou isso varia de acordo com cada região, com cada tipo de pesca, por exemplo, se de rio ou de mar?
6: O seguro defeso pescador artesanal, ele vai ser pago para todo o país, para quem fez o requerimento até outubro de 2025, junto ao INSS. Já foi feita a análise e a gente está pagando entre 7 a 11 de julho de 2026 a 121 mil pessoas, no valor de R$ 721 milhões.
2: E quem está apto a receber?
6: Todos que fizeram a solicitação dentro do prazo até outubro de 2025, que levaram as documentações necessárias, porque a partir de novembro de 2025, a competência passou a ser do Ministério do Trabalho e Emprego. Então, a partir daí, será pago pelo Ministério do Trabalho.
5: Agora, presidente, se o pescador tiver um emprego com carteira assinada, por exemplo, ele pode receber o seguro mesmo assim?
6: Não. O seguro defeso pescador artesanal, ele é direcionado a profissionais, a pescadores profissionais, que exercem a pesca como única fonte de renda. Ele não pode receber nem benefício assistencial, nem outro benefício previdenciário, exceto o auxílio acidente e pensão por morte de um salário mínimo.
5: Eu faço essa pergunta porque a gente lembra que alguns pescadores, às vezes, também trabalham em outras atividades rurais. Mas, então, nesse caso, seguro defeso só para quem tem a pesca como atividade exclusiva.
6: Isso, quem exerce a pesca de forma profissional, sozinho ou com sua família, em regime de economia familiar.
2: Presidente, quais são os documentos que o pescador deve apresentar ao INSS para solicitar o seguro e por onde ele começa a fazer esse pedido?
6: Então, a partir de novembro de 2025, ele vai fazer esse requerimento no portal Emprega Brasil ou na Carteira de Trabalho Digital, uma vez que a gestão do seguro defeso pescador artesanal passou a ser do Ministério do Trabalho e Emprego. A documentação permanece a mesma. São os documentos pessoais, o Registro Geral de

0: pesca a partir de um ano e também o comprovante de contribuição referente ao produto que ele comercializa.
1: E, aliás, aqui é muito importante a gente lembrar que os pescadores precisam manter os seus registros atualizados. Isso é feito com o Ministério do Trabalho, não é feito com a Previdência Social, mas é sempre bom a gente reiterar aqui a importância de que eles tenham o registro regularizado para que eles possam ter direito ao seguro-defeso, né, presidente?
0: Isso, ele faz a partir de um aplicativo do Ministério da Pesca e Agricultura e ele tem que ter esse registro há mais de um ano para poder ter direito ao seguro-defeso do pescador artesanal.
1: Perfeito.
2: E os pescadores que já fizeram pedido e não receberem, podem recorrer? Como é que procede nesse caso?
0: Então, essa pergunta ela é muito importante, porque nesse período de 7 a 11 de julho de 2026, serão pagos os pedidos já analisados, mas ainda não analisamos todos. Nós vamos analisar o restante nos próximos 60 dias. Então, só cabe recurso quando o requerimento for negado. Então, enquanto tiver em análise, não cabe recurso.
1: Muito bem, nós conversamos com Ana Cristina Silveira, presidente do INSS. Presidente, muito obrigada pela sua entrevista aqui à Voz do Brasil.
0: Eu agradeço, é um prazer estar aqui com vocês na EBC e na Voz do Brasil.
3: O câncer de mama é a principal causa de morte por câncer entre mulheres no Brasil e no mundo.
2: E para tratar os casos mais agressivos da doença, foi aprovado esta semana um novo tratamento que consiste na aplicação, na ampliação do uso de um medicamento já disponível no país.
4: Pacientes com câncer de mama poderão usar uma nova medicação para o tratamento da doença. A Agência Nacional de Vigilância Sanitária aprovou uma nova indicação terapêutica para o medicamento Enhertu, Trastuzumab deruxtecana, que já é registrado no Brasil para câncer de mama. A indicação é para o tratamento auxiliar de pacientes adultos com câncer de mama HER2 positivo, que apresentam doença invasiva residual, mesmo após quimioterapia e cirurgia. O câncer de mama é o tipo de câncer mais diagnosticado no mundo e a principal causa de morte por câncer entre mulheres. Aqui no Brasil, entre 10% a 19% dos casos, há a presença do HER2, o subtipo associado à maior agressividade e pior prognóstico. A nova indicação da Anvisa se baseou em estudo que demonstrou melhora clinicamente relevante na sobrevida livre de progressão. Os resultados mostraram redução de 53% no risco de recorrência invasiva ou morte com o uso do Enhertu. Daniele Popov para a Voz do Brasil.
3: E a Anvisa alerta que as canetas emagrecedoras de tisepatida, contrabandeadas do Paraguai e comercializadas ilegalmente no Brasil, não têm a mesma eficácia e segurança dos medicamentos registrados no país.
2: Segundo a agência, não há evidências de que esses produtos sejam equivalentes aos aprovados para uso no Brasil.
5: A Agência Nacional de Vigilância Sanitária informou que não há comprovação de que as canetas de tisepatida contrabandeadas sejam equivalentes aos medicamentos registrados no Brasil. Uma análise realizada pelo Centro de Informação e Assistência Toxicológica da Unicamp testou marcas vendidas ilegalmente em redes sociais no país. Segundo a Anvisa, os testes realizados identificaram apenas a presença do princípio ativo, além da concentração e da estrutura molecular da substância. A agência explica que para comprovar que dois medicamentos são equivalentes, é preciso fazer estudos específicos em centros credenciados. Esses testes avaliam, por exemplo, como o medicamento é absorvido pelo organismo, quanto da substância chega à corrente sanguínea e quanto tempo ela leva para ser eliminada. A agência também informou que as análises feitas pela Unicamp não verificaram aspectos como a absorção do medicamento, a presença de impurezas ou contaminantes, a esterilidade do produto e o cumprimento das boas práticas de fabricação. Por isso, segundo a Anvisa, não é possível concluir que as canetas tenham a mesma eficácia, segurança e qualidade dos medicamentos aprovados para uso no Brasil. Thaís de Araújo, para a Voz do Brasil.
3: O Ministério da Saúde e o IBGE realizam a terceira edição da Pesquisa Nacional de Saúde.
2: A coleta de dados vai até 30 de novembro.
3: A pesquisa reúne informações sobre as condições de saúde da população, fatores de risco, acesso aos serviços de saúde e determinantes sociais.
2: Nesta edição, aproximadamente 140 mil domicílios serão visitados. O questionário individual será aplicado a um morador com 15 anos ou mais.
3: Desta vez, a Pesquisa Nacional de Saúde vai contar com coleta de sangue e urina em uma amostra da população de 15 mil a 20 mil participantes com 35 anos ou mais.
2: Entre os exames previstos estão hemograma, hemoglobina glicada, creatinina, ácido úrico, sódio e potássio, além de sorologia para chikungunya e dosagem de chumbo e mercúrio.
3: Proprietários de imóveis rurais podem acessar por meio do aplicativo Meu Imóvel Rural documentos e informações sobre seus imóveis em um único ambiente digital.
2: A plataforma permite também o compartilhamento de dados com bancos e cooperativas, além de informar sobre condições climáticas.
6: Proprietários de imóveis rurais podem reunir em um único aplicativo documentos e informações que antes precisavam ser consultados em diferentes sistemas públicos. Disponível gratuitamente para celulares Android e iPhone, o acesso é feito com a conta GovBR. O coordenador-geral da Secretaria de Transformação do Estado do Ministério da Gestão e Inovação em Serviços Públicos, Carlos Guedes de Guedes, destaca as vantagens do serviço.
7: O agricultor hoje tem na palma da mão os seus documentos da propriedade.
6: Além de consultar dados do Cadastro Ambiental Rural, do Sistema Nacional de Cadastro Rural, do Sistema de Gestão Fundiária e do Cadastro Nacional da Agricultura Familiar, o aplicativo permite emitir o certificado de cadastro de imóvel rural e compartilhar informações com cooperativas, instituições financeiras e assistência técnica, sem informar a senha da conta GovBR. Duas novas funcionalidades ampliam os serviços oferecidos pelo aplicativo. O Tô em Dia verifica possíveis pendências que podem dificultar o acesso ao crédito rural e orienta como regularizar a situação. Já o Produção Certa reúne informações que ajudam o produtor no planejamento da produção, como detalha o coordenador Carlos Guedes de Guedes.
7: Se ele planta milho, o zoneamento climático vai dizer para o agricultor qual é a melhor época de plantar milho e que ali ele vai poder pegar o crédito rural oficial, ali ele vai poder pegar o seguro rural porque ele está plantando na hora certa. Da mesma maneira, se ele planta, né, milho, ele quer saber o custo de produção do milho, ele vai ter a informação a partir dessa parceria com a Conab, onde está o custo de produção e o preço do milho nos principais centros produtores e consumidores do país. E se ele quiser saber a previsão do tempo, ele consegue também ver essa informação a partir do Zoom no município da localização da propriedade.
6: O aplicativo Meu Imóvel Rural atende tanto os agricultores familiares quanto médios e grandes produtores rurais. Reportagem Caroline Blaut.
3: 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Filmes e festivais de cinema nacionais podem se inscrever para receber apoio do Banco Nacional de Desenvolvimento Econômico e Social, o BNDES.
2: Serão destinados recursos a 5 filmes de longas metragens e a 3 festivais de cinema nacionais.
3: Saiba como participar na reportagem de André de Barros Lima.
8: O banco vai patrocinar 15 filmes de longas metragens divididos em 5 categorias. Ficção grande público, ficção destaque de crítica, documentário, animação e selecionado em festival internacional. O edital também vai apoiar 3 festivais de cinema nacionais e vai contar com reserva de vagas pelo critério de indução regional para participantes da cadeia produtiva do audiovisual das regiões Norte, Nordeste e Centro-Oeste. As inscrições para o edital de cinema do BNDES estão abertas até o dia 13 de agosto. Você pode obter mais informações sobre o edital no site bndes.gov.br. Reportagem André de Barros Lima.
2: Audiovisual nacional na palma da mão.
3: A plataforma Tela Brasil, que reúne filmes, documentários e animações brasileiras, agora está disponível na loja de aplicativos do sistema Android.
2: O catálogo reúne 555 obras, incluindo longas, curtas e produções premiadas internacionalmente.
9: Já está disponível para Android e iOS o aplicativo do Tela Brasil. Agora é possível assistir a produções nacionais de filmes na palma da mão. O Tela Brasil é a primeira plataforma pública de streaming do audiovisual nacional. No aplicativo estão reunidas de forma gratuita mais de 500 obras brasileiras entre 1910 e 2025. O acesso é feito apenas com login na plataforma gov.br. O aplicativo oferece praticamente os mesmos recursos da versão para navegador, como busca por títulos, navegação por categorias, criação de listas, histórico de exibição e reprodução automática. A plataforma também possui recursos de acessibilidade na maior parte do catálogo dos filmes, como legendas descritivas, audiodescrição e tradução em libras. O acervo reúne obras audiovisuais brasileiras, abrangendo diferentes gêneros, como ficção, documentário, animação e experimental. São produções em longa, média e curta metragem. Há ainda uma seleção especial com produções e coproduções brasileiras que marcaram presença no Oscar desde 1960. Para assistir, basta acessar o site telabrasil.cultura.gov.br ou buscar o Telabrasil na loja de aplicativos do seu celular. Reportagem Edinaldo Júnior.
3: O Ministério da Cultura, em parceria com o CNPq e o Ministério do Trabalho e Emprego, lançou uma chamada pública para implantação de incubadoras da economia criativa.
2: A medida atende a quem trabalha com expressões artísticas e entidades culturais.
3: Pesquisadores e instituições de todo o país já podem enviar projetos científicos e tecnológicos que ofereçam suporte técnico e de formação a trabalhadores, coletivos e empreendimentos culturais.
2: As propostas devem ser enviadas até o dia 10 de agosto. O resultado será divulgado no dia 30 de outubro.
3: O edital completo com as regras de participação já está disponível na página do Ministério da Cultura, em gov.br/cultura.
2: E essas foram as notícias do Governo do Brasil.
3: Uma realização da Secretaria de Comunicação Social da Presidência da República.
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3: Fique agora com as notícias do Poder Judiciário e do Congresso Nacional. Uma boa noite.
2: Boa noite para você e até amanhã.
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12: STF valida lei da Bahia contra desinformação sobre epidemias e pandemias.
13: Justiça Eleitoral inicia convocação de mesários nesta terça-feira.
12: STJ afasta possibilidade de reconhecimento de papiloscopistas da Polícia Federal como peritos oficiais.
13: Boa noite, eu sou Marcela Luiza.
12: Eu sou Walter Lima.
13: O Supremo Tribunal Federal decidiu que é constitucional a lei da Bahia que estabelece multa para a divulgação de informações falsas sobre epidemias e pandemias.
12: A decisão foi tomada por maioria de votos em sessão do plenário virtual. Judite Aragão.
14: A lei baiana prevê multa de R$5.000 a R$20.000 para quem divulgar informações falsas por meios impressos, televisão, rádio ou plataformas eletrônicas, sem citar a fonte primária. A norma também alcança quem produz ou dissemina esse conteúdo de forma dolosa e quem utiliza mecanismos automáticos para ampliar a circulação das informações falsas. A ação foi proposta pelo Partido Liberal, que alegava invasão da competência da União para legislar sobre telecomunicações e radiodifusão, além de violação à liberdade de manifestação do pensamento e à liberdade de imprensa. Mas prevaleceu o voto do ministro Alexandre de Moraes. Para a maioria, a lei trata principalmente da proteção da saúde pública. Temem que estados também podem legislar. Segundo o ministro, a referência aos meios de comunicação é apenas acessória e não transforma a norma em legislação sobre telecomunicações.
13: Justiça Eleitoral inicia a convocação de mesários.
12: Eles vão atuar nas eleições deste ano. Fábio Ruas.
15: As juízas e os juízes eleitorais têm até 28 de agosto para publicar edital com a nomeação das mesárias e mesários que vão atuar no primeiro e em um eventual segundo turno das eleições 2026. A carta de convocação vai informar a função a ser desempenhada, além de data e local da eleição e do treinamento. Em caso de impedimento legal, a pessoa tem até 5 dias para recusar. As mesárias e mesários têm direito a 2 dias de folga para cada dia trabalhado. Auxílio alimentação de R$ 65,00 por turno. Tem preferência em caso de empate em concursos públicos que tem essa previsão no edital e pode contar como atividade extracurricular em universidades conveniadas.
13: STJ afasta possibilidade de reconhecimento dos papiloscopistas da Polícia Federal como peritos oficiais.
12: Esse reconhecimento poderia levar a um movimento de equiparação salarial. Fátima Uchoa.
16: O papiloscopista tem a função de identificar pessoas, por exemplo, por meio das impressões digitais. A decisão da segunda turma do STJ reformou o acórdão do TRF1 que havia mantido a sentença favorável à ação civil pública do Ministério Público Federal para invalidar atos administrativos da Corregedoria Geral da Polícia Federal que proibiam o reconhecimento dos papiloscopistas como peritos. Para o ministro relator Teodoro Silva Santos, os papiloscopistas policiais federais não estão incluídos no rol de peritos oficiais de natureza criminal previsto em lei, que menciona apenas peritos criminais, médicos legistas e odontolegistas.
13: Brasil bate recorde histórico na contratação de jovens aprendizes, segundo o Ministério do Trabalho e Emprego.
12: E o Judiciário Trabalhista contribui com essa conquista, fortalecendo o acesso ao mercado de trabalho. Rossini Gomes.
17: O Brasil registrou 726 mil jovens aprendizes contratados entre janeiro e abril deste ano. Para a Justiça, esse balanço é reflexo das iniciativas de combate ao trabalho infantil. Por isso, atualmente, mais de 10 tribunais regionais do trabalho desenvolvem ações para incluir quem tem entre 14 e 24 anos no mercado formal, por meio do programa Jovem Aprendiz. Dentre os direitos trabalhistas e previdenciários estão carteira de trabalho assinada, 13º salário, vale transporte e férias no mesmo período da escola ou da faculdade. A Justiça do Trabalho quer garantir acesso seguro ao emprego com formação educacional.
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13: Uma boa noite.
12: E até amanhã.
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18: Eu sou Paula Groba.
19: E eu sou Humberto Pinheiro.
18: E estes são os destaques de hoje do Jornal do Senado, que começa agora.
19: Senado aprova e segue para sanção aumento de penas para crimes sexuais contra crianças em ambiente virtual.
18: Partidos podem ser incluídos em fiscalização contra a lavagem de dinheiro.
19: Avança no Senado criação do Programa Nacional Metano Zero.
18: Boa noite.
19: Boa noite.
18: O avanço da inteligência artificial trouxe novas possibilidades, mas também abriu espaço para crimes cada vez mais sofisticados.
19: Para enfrentar essa realidade e reforçar a proteção de crianças e adolescentes, o Senado aprovou um projeto que aumenta as penas para diversos crimes sexuais, inclusive quando a tecnologia é usada para produzir ou manipular imagens e outros conteúdos de exploração sexual infantil. O texto segue agora para sanção presidencial. Repórter Pedro Pincer.
20: Nos casos de produção, reprodução, direção, fotografia, filmagem ou registro de conteúdo de violência sexual contra criança ou adolescente, assim como a sua venda ou exposição, a pena atual é de 4 a 8 anos de reclusão e multa. O projeto eleva essa punição para 4 a 10 anos de reclusão e multa. O texto ainda aumenta a pena em um terço se a venda ou a exposição ocorrer por meio da internet, das redes sociais ou de outras tecnologias da informação e comunicação. O relator, senador Fabiano Contarato, do PT do Espírito Santo, informou que entre janeiro e julho de 2025 foram registradas 49.336 denúncias anônimas de abuso e exploração sexual infantil.
21: Nesse cenário, temos que o incremento de penas, sua inserção no rol de crimes hediondos e a ampliação de condutas delitivas promovidas pelo projeto são medidas adequadas e necessárias.
20: O texto também aumenta a punição para quem oferece, troca, disponibiliza, transmite, distribui, publica ou divulga material de violência sexual contra criança ou adolescente. Hoje, a pena prevista para esses atos é de 3 a 6 anos de reclusão e multa. O texto proposto permite aumentar a pena para 4 a 10 anos de reclusão e multa.
18: O senador Plínio Valério, do PSDB do Amazonas, cobrou a votação que amplia a autonomia do Banco Central e inclui o PIX na Constituição. A proposta foi aprovada pela Comissão de Constituição e Justiça em junho. E o senador, que foi relator, lembrou que já expirou o prazo solicitado pelo governo para analisar o texto antes da votação em plenário.
19: Para Plínio Valério, além de fortalecer a autonomia financeira e orçamentária do Banco Central, a PEC garantirá que o PIX permaneça sob responsabilidade exclusiva da instituição, vedando sua terceirização e garantindo a gratuidade para pessoas físicas.
22: Está no nosso relatório. O PIX é do Banco Central. O Banco Central não pode terceirizar e não pode cobrar jamais, taxar jamais pessoas físicas. Garantia maior do que essa não há.
18: E segue para a Câmara dos Deputados um projeto de lei que facilita a importação de bens destinados à pesquisa científica e tecnológica. A proposta busca desburocratizar o processo de importação de insumos por pesquisadores e instituições credenciadas, além de ampliar os mecanismos de isenção tributária.
19: O texto também determina que o CNPq que envie periodicamente dados sobre as importações à Receita Federal e à Secretaria de Comércio Exterior para fins de fiscalização e estatística. Além disso, permite que pesquisadores entrem no país com bens científicos como bagagem acompanhada, desde que credenciados. Para o relator, senador Isauci Lucas, do PL do Distrito Federal, o objetivo é dar mais transparência e agilidade ao processo de importação, sem criar exigências desnecessárias ou contrariar outras leis.
18: A Comissão de Segurança Pública aprovou o projeto de lei que inclui os partidos políticos e suas fundações no rol de entidades sujeitas aos
0: a extinção gradual. A relatora, a deputada Bia Kicis, do PL do Distrito Federal, diz que é importante manter o papel moeda.
1: O papel moeda ainda desempenha função relevante para milhões de brasileiros, especialmente para populações vulneráveis, para cidadãos com limitado acesso a serviços financeiros digitais e para aqueles que habitam em localidades com insuficiente infraestrutura tecnológica. Ademais, o dinheiro em espécie constitui importante instrumento de liberdade econômica, inclusão financeira e segurança operacional, funcionando como alternativa em situações de falhas tecnológicas, indisponibilidade de sistemas eletrônicos ou interrupções de serviços.
0: A relatora, no entanto, suprimiu o trecho que limitava o acesso do Banco Central aos dados de transações e contas particulares. Outra emenda excluiu a exigência de aprovação do Congresso Nacional, por maioria absoluta, de proposta para extinguir o papel moeda. A proposta que não permite a extinção do dinheiro em espécie ainda será analisada pelas comissões de Finanças e Tributação e de Constituição e Justiça e de Cidadania. Da Rádio Câmara de Brasília, Silvia Minhato.
4: Meio Ambiente.
23: Milton Tardo, do PT de São Paulo, coordenador da Frente Ambientalista, critica o esvaziamento do mês do meio ambiente e repudia o retrocesso na pauta ecológica e a aprovação de projetos que enfraquecem a fiscalização, a preservação e o combate ao desmatamento.
24: Milton Tardo condena a Câmara por ignorar as 35 propostas de conservação sugeridas pela Frente e pela sociedade civil e por esvaziar o debate sobre o desenvolvimento sustentável, ameaçando a biodiversidade e distanciando o Brasil das metas globais de enfrentamento da crise climática.
4: Relações Exteriores.
23: Tadeu Venere, do PT do Paraná, critica a atuação de parlamentares brasileiros nos Estados Unidos, acusando integrantes da oposição de agir contra os interesses nacionais ao discutir tarifas comerciais. Para o deputado, a postura favorece interesses estrangeiros e prejudica o Brasil.
24: Tadeu Venere acrescenta ainda que integrantes da oposição colocam interesses políticos acima dos interesses nacionais. Na visão do deputado, esse tipo de conduta enfraquece a direita e pode ter consequências políticas e jurídicas.
4: Trabalho.
23: Átila Lins, do PSD do Amazonas, apresentou projeto que cria regras para o auxílio fardamento de policiais militares, bombeiros militares e guardas municipais. O congressista esclarece que a proposta uniformiza e critérios de concessão anual do benefício para evitar disputas judiciais nas corporações.
24: Átila Lins pontua que o texto preserva a autonomia de estados, do Distrito Federal e de municípios na regulamentação das despesas. Ele acrescenta que a proposta prevê pagamento em caso de promoção, quando a mudança de função exige novos padrões, insígnias ou peças do uniforme.
4: Transportes.
23: Pompeu de Matos, do PDT do Rio Grande do Sul, defende dois projetos voltados à proteção dos ciclistas. As propostas, segundo ele, preveem a criação de espaços seguros para bicicletas nas rodovias e o planejamento de vias que garantam mais segurança para quem pedala.
24: Pompeu de Matos também propõe aumentar as penas para motoristas que atropelarem ciclistas após dirigir embriagados, participar de rachas, trafegar em alta velocidade ou fugir sem prestar socorro. Ele explica que as medidas buscam reduzir acidentes e preservar vidas.
23: Merlong Solano, do PT, comemora o início das operações de exportação em grande escala pelo porto de Luiz Correia, no litoral do Piauí. Segundo o deputado, o funcionamento do terminal encerra uma longa espera e amplia a capacidade logística do estado para o escoamento da produção.
24: Merlong Solano acredita que o porto deve reduzir os custos de exportação, além de impulsionar a geração de empregos no Piauí. O parlamentar também destaca a participação do governo estadual e da iniciativa privada na viabilização do empreendimento.
4: Economia.
23: Comissão da Câmara aprova a inclusão da Confederação Nacional do Transporte no Conselho Deliberativo do SEBRAE Nacional. Mais informações com Sofia Peçanha.
25: A Comissão de Indústria, Comércio e Serviços aprovou o projeto que inclui a Confederação Nacional do Transporte no Conselho Deliberativo do SEBRAE Nacional. Atualmente, o Conselho conta com representantes da Confederação Nacional da Agricultura, da Confederação Nacional do Comércio e da Confederação Nacional da Indústria. A medida busca incluir o setor de transportes, que, segundo o deputado Gilmar Tato, do PT de São Paulo, autor do projeto, é um elo vital entre as diversas atividades econômicas, facilitando o escoamento da produção agrícola e industrial, além de viabilizar o comércio e serviços. Apenas em março de 2025, o setor de transporte rodoviário de carga atingiu mais de 20 mil novos CNPJs cadastrados como microempreendedores individuais, sendo o setor com o maior número de pequenos negócios criados, de acordo com o levantamento realizado pelo Sebrae, como ressalta o deputado Guilherme Uchoa, relator na comissão.
3: Além disso, a expressiva participação

0: das microempresas nesse setor, reforça a necessidade de inclusão da sua representação no Conselho.
1: O projeto busca reconhecer a importância estratégica do setor de transportes, ampliar a pluralidade de vozes no colegiado e permitir que as demandas específicas do setor sejam devidamente debatidas no âmbito da entidade. O Serviço Brasileiro de Apoio às Micro e Pequenas Empresas, mais conhecido como SEBRAE, é uma entidade privada que promove a competitividade e o desenvolvimento sustentável dos empreendimentos de micro e pequenas empresas. Agora, o projeto que inclui a Confederação Nacional do Transporte no Conselho Deliberativo do SEBRAE Nacional será analisado pela Comissão de Constituição e Justiça. Da Rádio Câmara de Brasília, Sofia Pessanha.
2: Desenvolvimento Regional.
3: Juliana Cardoso, do PT de São Paulo, condena a prestação dos serviços da Sabesp e denuncia que moradores enfrentam falta de água, ausência de coleta de esgoto e cobranças indevidas. Segundo ela, há comunidades que recebem tarifas de esgoto, mesmo sem contar com rede de coleta.
4: Juliana Cardoso cobra explicações da Sabesp, a revisão das cobranças e mais fiscalização dos serviços. A deputada também pede a ampliação do acesso ao saneamento básico, afirmando que vai continuar acompanhando a situação no estado de São Paulo.
3: Ao prestar contas de seu mandato, Ricardo Maia, do MDB da Bahia, declara que viabilizou a inauguração de uma unidade de pronto atendimento em Ribeira de Pombal e a entrega de veículos para o município de Tucano.
4: Ricardo Maia também ressalta que participou de obras de pavimentação, reformas de escolas e unidades básicas de saúde nos municípios de Heliópolis e Fátima. Ele afirma que os investimentos vão ampliar a infraestrutura e melhorar o atendimento público na região.
3: Ao fazer um balanço das entregas do governo federal em Salvador, Lídice da Mata, do PSB da Bahia, destaca avanços nas áreas de mobilidade e cultura. Entre as ações, a deputada cita o início da operação assistida do VLT e a reinauguração do Teatro Castro Alves.
4: De acordo com Lídice da Mata, os investimentos em infraestrutura e transporte público contribuem para a revitalização urbana da capital baiana. A parlamentar menciona ainda a implantação de uma pista de skate de padrão internacional no subúrbio ferroviário de Salvador.
2: Agricultura.
3: Daniel Almeida, do PCdoB, registra o primeiro festival gastronômico do Aipim, em Entre Rios, na Bahia. Ele acredita que o evento fortalece a agricultura familiar, valoriza as comunidades quilombolas e incentiva a produção derivada da mandioca.
4: Daniel Almeida também celebra a edição de número 73 da Festa dos Vaqueiros do município de Curaçá. Na opinião do deputado, a tradição, além de movimentar a economia local, contribui para preservar a cultura nordestina.
2: Cultura.
3: Daniel Trzeciak, do PSDB, comemora a reabertura, depois de 16 anos de espera, do Teatro 7 de Abril, em Pelotas, no Rio Grande do Sul. O congressista lembra que o espaço, de 192 anos, é o quarto mais antigo do Brasil e foi tombado pelo Instituto do Patrimônio Histórico e Artístico Nacional.
4: Daniel Trzeciak critica a demora na entrega do Teatro 7 de Abril à população, mas afirma que a casa será fundamental para fomentar a cultura local, valorizar o passado e impulsionar novos investimentos em Pelotas, sua terra natal, que completa 214 anos neste 7 de julho e em todo o estado.
3: Termina agora o Jornal Câmara dos Deputados, produzido pela Rádio Câmara, com trabalhos técnicos de Everson Urani e apresentação de José Carlos Andrade e Márcio Aquilissardi. Uma boa noite para você.
4: Ótima noite para você. A Voz do Brasil volta amanhã.

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0: Sucessos dos anos 80, 90 e 2000, os clássicos que fizeram história e continuam fazendo parte da trilha sonora da nossa vida. 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Prepare a nostalgia, aumenta o volume e venha reviver grandes momentos. Tá no ar o baú da Mix.
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0: Love aqui no Baú da Mix. E olha só essa, o Adam Levine escreveu This Love no mesmo período em que estava vivendo o fim de um relacionamento. Ou seja, enquanto muita gente manda textão, fica na fossa, lamenta, chora, ele foi lá, escreveu um hit que tocou o planeta inteiro e ainda levou um Grammy. Tem gente que supera, tem gente que faz história. 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O Baú segue com Seal.
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0: 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E uma curiosidade dessa música, o vocalista Tom Chaplin já contou que ela foi escrita para que cada pessoa encontre o seu próprio significado. Em vez de falar de um lugar específico, ela representa aquela lembrança ou aquele refúgio que só faz sentido para você. Talvez seja exatamente por isso que, mesmo depois de 20 anos do lançamento, ela continua emocionando muita gente e a gente acabou de recordar aqui no Baú da Mix. 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O baú segue por aqui nessa noite de terça-feira, agora com uma nacional. Paralamas do Sucesso.
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2: Mix 11 em ponto, fechando aqui o Baú da Mix dessa noite de terça-feira. Black Eyed Peas, Don't Lie. Valeu todo mundo que participou. Agora a gente vai liberar aquele kit Mix com copo e eco bag. E quem tá levando é o Renan de Jesus, final do fone 3830. Aí, Renan, parabéns. Aguarde que a equipe da Mix vai entrar em contato com você, tá bom? Acabou aqui, ó.
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2: Tem novidade de música e essa é lançamento. A Beyoncé lançou um novo single de surpresa para a alegria dos fãs da cantora. A nova música da Beyoncé se chama Morning Dew. E a ideia é que essa faixa seja uma comemoração aos 20 anos de lançamento do álbum B-Day. Esse novo som da Beyoncé foi gravado originalmente em 2013 e agora chega com uma celebração assim do disco da cantora. A música Morning Dew foi produzida pela Beyoncé em parceria com o cantor Pharrell Williams. Vale lembrar que os fãs da cantora estão esperando pelo início da nova fase da cantora com o lançamento do disco Act 3, terceiro ato, para completar a trilogia de álbuns que começou no ano de 2022. Quer ouvir a nova música da Beyoncé? Vai lá então, radiomixfm.com.br.
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0: Mix 11-6. Excelente fim de noite pra você de terça-feira. Tamo de volta aqui na Mix. Agora um pouquinho mais relaxado, porque tá começando o Mix Acústico. Aquela programação da Mix pra você relaxar no seu fim de noite. Depois de um dia de muito trabalho, muito estudo, trânsito e tudo mais. Nada melhor que ficar relax, né? Vamos lá. Mix Acústico tá no ar com DJ Snake e Justin Bieber.
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1: Mix 11, Mix 6, Sheryl Crow, All I Wanna Do, fechando aqui o Mix Acústico dessa noite de terça-feira. Mas amanhã, cedinho, tem mais uma edição pra você aqui na Mix.
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7: Mix meia-noite 2 está no ar. O No Break. Se prepara aí para essa avalanche de música da programação da Mix. BTS, Swim, para começar.
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0: Noite 21 e o Bruno Mars 24 Karat Magic aqui no No Break, 2 horas de música direto. 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

Mixoman 27, The Weeknd, Can Feel My Face, aqui no No Break. 2 horas de música direto, sem nenhum intervalo comercial. 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

0: enquanto Ed Sheeran, I Don't Care, foi a última de hoje do No Break. Amanhã tem mais.
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8: Tá chegando mais um Super Mix e agora a gente vai conferir só música legal. Vamos dar aquela turbinada na programação. Então aumenta o som pra curtir.
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1: Mix, tá rolando por aqui só música legal. Então continua por aí curtindo. Este é o Super Mix.
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1: Mix e acabou. Você curtiu o Super Mix? Uma atrás da outra. A gente caprichou aqui na programação, né? Toda vez que o Super Mix aparece por aqui, você já sabe como é que é. Então fica ligado aí na nossa programação, porque a qualquer momento a gente traz mais uma edição pra você.
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3: Mix agora 6:01, bom dia pra você que tá começando essa quarta-feira, dia 8 de julho de 2026, sintonizado aqui em 98.3, conectado nos nossos aplicativos, no site também, acompanhando a programação da Mix FM, onde quer que você esteja. Muito bom dia, vamos começando mais um Jornal da Mix. Muita informação, sempre trazendo aqueles destaques, nossos colunistas, aquela resenha boa para você começar a sua manhã, para você que está encerrando o seu expediente também, você que trabalha nos turnos da madrugada e está sempre conectado aí, sintonizado junto com a Mix, agora já voltando para casa ou preparando o seu retorno para casa, sejam sempre muito bem-vindos. Esse é o Jornal da Mix, por aqui o William Sopa, comigo também Mauro Miller, Mauro Frio. Frio, a gente tirou sarro, não, que manhã tranquila ontem. Aí o tempo falou, espere.
4: Tem pessoas que agora, nesse exato momento, estão colocando pijama por baixo da calça.
3: Nossa, você
4: então,
3: que
4: muito
3: tá...
4: Muito bom dia pra você que tá colocando pijama por baixo. Eu não coloco pijama. Eu descobri uma coisa, depois que comecei a correr ali nos comecinhos dos anos 2000, comecei a correr na rua. E aí eu comprei aquela segunda pele.
3: Ah, isso é maravilhoso.
4: Se eu não tiver frio aqui nas pernas, eu posso estar sem blusa. Porque o frio nas pernas me pega.
3: Principalmente então, pé. O pé gelado é uma sacanagem.
4: Então a galera que tá colocando a pijama, não tenha vergonha de colocar pijama por baixo da calça. Ninguém vai ver, tá
3: ninguém
4: tudo certo.
3: Ninguém vai ver, a menos você tenha que ir no médico.
4: Exatamente.
3: Daí escolha uma segunda pele. Eu vou falar pra você, viu? Daqui a pouco a gente vai entrar mais detalhes do clima, mas hoje foi surpreendente o gelo que tá fazendo. Mas nós vamos esquentar a sua manhã com notícias, com os destaques, o que é notícia aqui em Curitiba, na nossa região metropolitana, no estado, no Brasil, no mundo também, porque está no ar o Jornal da Mix.
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3: Campanha de vacinação contra o HPV é estendida até 31 de dezembro.
4: Microsoft anuncia que vai demitir quase 5 mil funcionários.
3: Inscrições para o Enade 2026-2027 terminam nesta quarta-feira.
4: Férias da rede estadual de ensino começam na segunda-feira.
3: E teremos também nossos colunistas. Daqui a pouco tem Christian Capellini aqui com a gente. Tem o Wagner, o Vaguinho Santos também para bater um papo. Tudo isso e muito mais está no ar o Jornal da Mix.
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3: Mix agora 6:08, estamos de volta com o Jornal da Mix. Mal hoje, presentes culturais pra galera.
4: Culturais, é, isso é bom, hein?
3: Vamos incentivar mais a cultura por aqui.
4: Com certeza.
3: Vai ter Teatro Lala, porque a galera gostou, participou bastante, então tem mais pra você. Hashtag Lala na Mix, aquele par de ingresso pra assistir a peça que você quiser, lá que tiver em cartaz no Lala Schneider.
4: Muito
3: e claro,
4: bom.
3: Principalmente você que nunca parou pra ir no teatro. Tem gente que nunca teve a curiosidade de ir no teatro, sabe? Pô, vai, experimenta. Você não vai parar mais. É muito bom, especialmente ali no Lala, que é um lugar incrível. Agora, você quer curtir um filminho, tem um monte de filmes legais em cartaz, tem Minions e Monstros, tem o Dia D, né, o Disclosure Day. Tô ansioso por esse filme, ainda não consegui parar pra assistir. 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E vou falar pra você, viu? Tem muito filme legal em cartaz. Então, hashtag Cinema na Mix ou Lala na Mix. Participe aqui no nosso WhatsApp. Você é muito bem-vindo. E claro, né? Não precisa participar só em relação aos prêmios. Interaja aqui em relação aos nossos assuntos, os colunistas, as matérias. Dê a sua opinião que a gente quer saber. 99822 6669. Esse jornal é feito pra você E claro, pode ser feito por você também, né, Mauro?
4: Com ajuda certeza. Aqui a gente. Ajuda a gente, porque você manda, a gente obedece aqui. Funciona assim.
3: Ó, a informação do trânsito pra galera que tá circulando.
4: Exato.
3: Aí.
4: Exato.
3: Encontrou algum problema no trânsito? Manda uma mensagem de texto aqui pra gente, que eu não consigo parar pra ouvir durante o jornal também, né?
4: O Jornal da Mix é praticamente um pede no zap, né? É. Você pede no zap e a gente atende você. E no jornalismo é assim mesmo também.
3: É isso, é jornalismo live ao vivo em tempo real.
4: Exatamente.
3: Vamos saber como é que fica o tempo pra hoje.
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3: Aliás, não só pra hoje, viu, Mauro? Porque assim, vai ser a característica desse mês de julho. Essa alternância que a gente já teve em poucos dias. Momentos de calor, outros momentos de muita água e depois essas passagens dessas entradas de ar frio, igual a gente tá tendo hoje. De acordo com o CIMEPAR, a tendência é que ao longo do mês os volumes de chuva fiquem acima da média histórica. Aqui na nossa região, aqui Curitiba, região metropolitana, até um pouco ali no litoral, entre 75 milímetros e 100 milímetros é a média histórica. Então a gente deve superar isso, o que ajuda a conter o frio, mas não 100%. Então vamos ter dias, geralmente depois que vem a passagem da chuva, vem o frio de lascar, como está acontecendo hoje. Então vamos ter vários momentos de frio bastante intenso. Mas que é uma boa notícia, as geadas estão previstas principalmente para a região sul, centro-sul, sudoeste e Campos Gerais. Aqui para a nossa região de Curitiba pode acontecer, principalmente

0: Sempre existe o porém. Estamos com 4,5 graus. Curitiba sempre surpreendendo, o frio veio mais forte do que se imaginava.
1: Com certeza.
0: 4,5 graus. Não se surpreenda se até umas 7 da manhã cair para 4 redondo, que essa época, esse horário, né, ele baixa um pouquinho ainda a temperatura, mas depois, segundo o CIMEPAR, teremos a presença do sol, 19 graus, uma temperatura confortável. Se der para dar aquela lagarteada no sol depois do almoço, você vai aproveitar aí no seu horário de intervalo do seu trabalho.
1: Ah, você que tem jardim, você que tem plantas em casa, é a hora de, né, vai chegar a geada, então é a hora de você proteger as plantas, né? Muita gente
0: moranguinho,
1: acaba cobrindo,
0: né?
1: Moranguinho, mamão, né, é, as plantas, então, porque realmente a geada provoca esse ressecamento, né, dessas plantas e mata as plantas,
0: sim,
1: né? Então, proteger as plantas. E você que tá aí e sai no frio para trabalhar de madrugada e vai embora de manhãzinho, vai bem agasalhado, porque o frio é muito intenso, justamente nesse período de 5 da manhã até as 7 da manhã, por conta da geada, né?
0: É isso. Então fique atento, se proteja, proteja sua saúde, toma uma vitamina C de vez em quando também, que ajuda. Mix ajuda. 6 e 13.
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1: O trecho da rua Aristides Teixeira, entre a rua Matheus Leme e a avenida Cândido de Abreu, no Centro Cívico, terá bloqueio hoje para obras de drenagem e pavimentação do projeto Novo Inter 2. O bloqueio total será realizado das 8 da manhã até as 5 da tarde. Nos demais horários, somente a faixa da direita, onde estarão as obras de drenagem, e vai permanecer interditada. A previsão é que o trecho vai permanecer bloqueado por 3 meses. A depender das condições climáticas para a realização dessas obras.
0: É, e ali é um local já naturalmente bastante complicado, então agentes de trânsito vão estar por ali orientando o fluxo viário, principalmente nesses primeiros dias de bloqueio, para organizar o trânsito, que ali vira um gargalo mesmo, a funila. As opções de desvio, tá? Para você que não estava sabendo desse bloqueio: Rua Roberto Barroso, Nilo Peçanha, Barão de Antonina, ou ainda pelas ruas Roberto Barroso, Matheus Leme, Professor Benedito Nicolau dos Santos, Conselheiro Raul Viana, Jaci Loureiro de Campos e Enani Santiago de Oliveira, para chegar até a Avenida Cândido de Abreu.
1: Você sabe que nessas coisas que aconteciam em rádio, né, das pessoas informarem com relação ao trânsito, eu tinha uma bronca, assim, falei, caramba, é só quem passa ali que vai ouvir isso, né? E eu era meio contra esse tipo de informação no rádio, né? E eu faço coordenação de rádio, então eu tenho que ficar ligado nessas coisas. E sabe por que que eu me convenci que isso é muito importante? Porque eu comecei a depender dessas informações para saber aonde eu ia. Por exemplo, essas 2 semanas que passaram, eu estou passando exatamente nesse trecho para ir no estúdio onde eu estou gravando a minha música com o César Matos. E aí o que acontece? Eu tenho que saber, tenho que ficar ligado, porque eu vou passar todos os dias, ou pelo menos uma vez por semana. Eu vou passar por ali, ali pelas 6:30 da tarde, que é justamente um trânsito muito intenso, e eu preciso dessas informações. Então aí a gente acaba se tocando que como o rádio é tão importante na vida das pessoas. 85% da população brasileira ouve rádio.
0: O melhor então, amigo do cidadão, né?
1: Exatamente. E a gente, como radialista, a gente precisa passar essas informações para quem tá ouvindo o rádio, principalmente no carro, né?
0: E para você que tá ouvindo a Mix agora, tá habituado a ouvir o jornal da Mix, ouça o dia inteiro, porque nos nossos breaks comerciais a gente sempre tá trazendo as dicas de trânsito para você não passar apeto.
1: Exato.
0: Mix 6 e 15.
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1: A Microsoft anunciou que vai demitir cerca de 4.800 funcionários, mais de 2% da sua força de trabalho. Os cortes vão atingir principalmente a divisão responsável pelo Xbox. Segundo um e-mail da diretoria de recursos humanos da Microsoft enviado aos funcionários, e o texto afirma que os demitidos não serão substituídos por inteligência artificial, que é o que a maioria das pessoas estavam pensando enquanto eu estava lendo aqui a notícia. Mas também não explica se os cortes têm relação com os investimentos da empresa nessa tecnologia.
0: É, e várias empresas nos últimos meses anunciaram demissões para priorizar investimentos em IA. Ainda não se sabe se essas demissões vão afetar os funcionários no Brasil, porque a Microsoft tem funcionários espalhados no mundo inteiro. Antes dos cortes recentes, a Microsoft tinha cerca de 220 mil funcionários em todo o mundo. O primeiro plano de demissão voluntária foi em abril, nos Estados Unidos, para cerca de 9 mil funcionários, e agora quase 5 mil de volta.

0: É um belo rapa. Ainda bem que ontem a gente trouxe a dica da Agência do Trabalhador pra essa turma aí.
1: Exatamente.
0: Porque o que vai ter de gente entregando currículo não é brincadeira.
1: Muita gente, inclusive, assustada com a inteligência artificial. E assim, é uma coisa que veio pra ficar. A gente não pode brigar contra as coisas novas,
0: não
1: as
0: tem
1: novidades,
0: volta, né?
1: Principalmente as tecnológicas, exatamente. O que a gente... eu ouvi esses dias de um especialista que ele falou o seguinte: ninguém vai substituir o ser humano quando este ser humano é muito preparado, inclusive para usar a inteligência artificial como ferramenta. Então se prepare muito para ser competitivo e entregar com excelência o seu trabalho para o mercado.
0: É isso. E daqui a pouco o Christian Capellini está por aqui. A gente sempre fala sobre inteligência artificial, sobre o uso da tecnologia. Vem dicas importantes para você. Mix 6 e 17.
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1: O prazo para vacinação...
0: Só um pouquinho,
1: desculpa,
0: Mauro.
1: Desculpa.
0: Fui eu que mosquei aqui. Agora é essa aqui, ó.
3: Em 6 anos, o valor bruto da produção da agropecuária do Paraná passou de R$ 98 bilhões de reais registrados em 2019 para R$ 212 bilhões e 600 milhões no ano passado. O aumento representa um avanço nominal de 117% no VBP no período. Esse indicador representa o faturamento bruto gerado dentro das propriedades rurais, que reúne aproximadamente 350 produtos agropecuários, entre grãos, proteína animal, frutas, produtos florestais, hortaliças, flores e derivados. Segundo o secretário estadual da Agricultura e do Abastecimento, Natalino Avance de Souza, o resultado reforça a relevância do Paraná para o agronegócio e para a economia nacional.
4: Mostra o poder da agricultura do Paraná, essa agricultura diversificada, de agregação de valor, que mesmo com condições adversas, bateu recorde. 212 bilhões de reais, que projeta o Estado como um dos maiores VBP por unidade de área do Brasil, da nossa federação. Isso muito nos orgulha pelo poder dos agricultores de reagir, né? Mesmo em condições adversas, condições climáticas, preço, a gente consegue ter um VBP 13% acima do VBP de 2024.
3: A pecuária foi a principal puxadora do desempenho paranaense, com um avanço de 129% no período. O faturamento do setor foi dos R$ 48 bilhões e 700 milhões de reais para R$ 111 bilhões e 700 milhões entre 2019 e 2025, respondendo por 53% do VBP estadual no ano passado. Já a agricultura passou dos 45 bilhões de reais em 2019 para 91 bilhões e 200 milhões, uma alta nominal de 103% no mesmo intervalo de tempo.
0: Mix agora 6h20 e tomara que o nosso agro continue rendendo bastante e que o inverno com El Niño não prejudique o nosso rendimento agropecuário, que é o grande locomotiva que puxa a economia paranaense.
1: Funciona a economia,
0: né?
1: Exatamente.
0: Paranaense brasileira, né?
1: É.
0: Mix 6h20.
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1: Vamos falar de HPV. O prazo para vacinação contra o HPV foi papilomavírus humano em jovens de 15 a 19 anos foi ampliado pelo Ministério da Saúde. Vai até 31 de dezembro. A campanha seria encerrada em junho, mas segue até o fim do ano para ampliar a proteção da faixa etária.
0: E é bem importante, viu? Essa vacina é em dose única para jovens de ambos os sexos. E por que que ela é importante? Ela é essencial na prevenção do câncer do colo do útero, vulva, pênis, ânus e orofaringe. A Secretaria da Saúde do Paraná faz a vacinação para crianças e adolescentes de 9 a 14 anos. E daí tem a dose extra também para os adolescentes de 15 a 19 anos. Essa campanha da dose extra segue até o final do ano para ampliar a proteção e garantir aí que essa molecada esteja protegida desses tipos de câncer, que é bastante importante.
1: Só para a pessoa entender, né? HPV, ela em si não costuma matar. A maioria das infecções é eliminada pelo próprio sistema imunológico. No entanto, infecções persistentes por subtipos de alto risco podem causar câncer. Câncer grave, como colo de útero, ânus, pênis, garganta, e que podem afetar e serem fatais se não forem prevenidos, por exemplo, com essa vacina.
0: É isso, tá de graça no SUS, então leva aí tuas crianças, teus adolescentes para se vacinar. Não deixe passar essa oportunidade. Mix 6 e 22.
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1: Os drones estão por toda a parte, já são opção de carreira até para muitos jovens. De 15 a 17 de julho, a Secretaria Municipal de Desenvolvimento Econômico e Inovação promove um workshop. Drones, curiosidade pode virar profissão. Uma experiência prática voltada para adolescentes de 14 a 18 anos. Realizado em parceria com a Grava Filmes, por meio do programa Curitiba Maker Fab Lab, o curso acontece no Fab Lab Cajuru.
0: É, e nesse curso os jovens vão entender na prática como que a tecnologia, a criatividade e o empreendedorismo podem abrir portas para o mercado de trabalho. Durante 3 dias de atividades, os participantes terão contato com diferentes etapas do universo dos drones, desde o conhecimento dos equipamentos até a montagem, configuração de software e os primeiros voos. Para saber mais sobre esse curso, para fazer a inscrição, basta acessar aprendere.curitiba.pr.gov.br. Esse portal é muito legal, porque sempre tem cursos gratuitos de qualificação profissional.
1: Verdade.
0: Então, esse é para os jovens, até 18 anos. Você tem 18, 19 mais aí? Então fica de olho lá, vai que nesse curso, nesse site tem algum curso que vai te agradar também. E é de graça, né? Então busque qualificação profissional, né?
1: E tem muita gente que compra um drone e aí vai brincar, né? E vai brincar. E tem regulamentação, tem regras.
0: Sim.
1: Existem coisas que você pode.
0: Ontem
1: coisas
0: a gente que falou você não pode. O drone que deu no avião,
1: deu,
0: né?
1: Deu no avião. Podia ter derrubado o avião, inclusive,
0: é,
1: né?
0: Então é perigoso.
1: Gente. É muito perigoso. Agora, se você faz da maneira correta, você pode se tornar, inclusive, um profissional da área e ganhar um troco com isso.
0: É, vai dronar os shows por aí afora, os eventos. É. Vai viver um monte de experiências legais e vai botar uma moedinha no bolso, que é sempre bom também.
1: O drone é usado em plantações,
0: sim.
1: O drone é usado em segurança, o drone é usado em observação de coisas profissionais, além do que em eventos, festas, ele pode ser usado. Agora, tem lugares em que não pode ser usado quando tem a concentração muito grande de pessoas por conta de segurança. Então, tudo isso é bom aprender. Então, acessa lá, aprendere.curitiba.pr.gov.br, você vai saber tudo como fazer a inscrição.
0: É isso aí, Mix 6 e 24.
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1: A estimativa média do Produto Interno Bruto, que indica o crescimento da economia brasileira, permaneceu em 1,99% para esse ano, segundo a última edição do Boletim Focus. Na projeção para o ano que vem, o indicador que resulta na soma dos bens e serviços produzidos no país cresceu de 1,68% para 1,69%. Para 2028 e 2029, o mercado financeiro manteve a estimativa do PIB em 2% para os 2 anos.
0: Segundo o boletim divulgado semanalmente pelo Banco Central, a estimativa para a cotação do dólar em 2026 foi mantida em R$ 5,20 na média, podendo oscilar um pouquinho para cima ou para baixo. Para 2027, a projeção permaneceu em R$ 5,58. Projeção 2027, 2028 já cai um pouquinho de volta, R$ 5,35 é o valor de referência, tá? Sempre pode variar um pouco para mais para menos, que o câmbio é flutuante. Câmbio de 2029 tem previsão de estabilidade na faixa dos R$ 5,40. Mix 6,25.
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3: A tecnologia cada vez mais se torna uma aliada da segurança pública. No Paraná, um programa chamado Olho Vivo tem usado a inteligência artificial como uma assistente de investigações. E essa parceria tem sido efetiva para os trabalhos das polícias militar e civil, que solucionaram cerca de 180 ocorrências em junho com apoio do programa. Foi o 6º mês consecutivo de crescimento do programa, que foi lançado em janeiro. Na comparação direta entre esses 2 meses de referência, a alta foi de 9 vezes. É o que explica Cleverson Teixeira, tenente-coronel da Polícia Militar do Paraná.
6: A tecnologia aliada à expertise das forças de segurança, com certeza, traz maior efetividade e maior eficiência. Para que possamos ter ideia, nos últimos 6 meses, foram mais de 780 casos solucionados pelo programa Olho Vivo. São 400 prisões, 440 carros recuperados, enfim, são diversas ações que nos mostram que esse caminho da tecnologia aliada à expertise do nosso policial traz sim uma segurança cada vez melhor para o cidadão paranaense.
3: O Olho Vivo permite que as forças policiais combinem o trabalho das equipes de rua com o cruzamento de dados importantes por meio de uma ferramenta baseada em IA, que lê placas, identifica modelo e cor de veículos e detecta fraudes como a clonagem de carros, por exemplo. Quando há uma correspondência de dados na investigação, um alerta é gerado às equipes das polícias militar e civil. O programa Olho Vivo é executado pela Secretaria da Segurança Pública do Paraná, em conjunto com a Superintendência Geral de Governança de Serviços e Dados.
0: Mix 6 e 27.
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1: Ah, oi? Ainda não?
0: A gente já tem agenda cultural aí pra galera, Mauro.
1: Tem sim.
0: Manda ver.
1: Bom, vamos lá. Anota aí na agenda pra não perder. Amanhã tem Roadhouse Rockabilly no Crossroads. O Psychobilly, sabe o estilo Psychobilly? 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
0: Isso, ó, pra você que vai curtir até o happy hour aí, vai entrar na fachola e vai curtir música boa. Só que eu vou falar, viu, Mauro, não é só isso não, tá? Na sexta-feira, 90s Classics, Four Stance com o especial Green Day e 90s Rock, Slave the Machine com o especial Audioslave e Rage Against the Machine e também The Vedders com o especial de Pearl Jam. A entrada na sexta não vai ter essa molezinha aí das 6 às 7 não, tá? A entrada é R$30, mas vou falar, pro tanto de cara bom que vai ter no palco tocando e tanto de música boa que você vai curtir, R$30 tá dado, meu parceiro.
1: E vou te contar que o Crossroads é uma casa de rock de Curitiba, né? Uma das mais antigas, tradicionais e mais competentes que tem em Curitiba. É, o artista que toca no palco do Crossroads não é meia boca.
0: Não, ali só classe era bom.
1: Só time grande.
0: E vou falar pra você, tá? É uma das casas de rock and roll mais conceituadas do Brasil na atualidade. Uhum. Você não conhece o Crossroads? Ah, mas aí você tá perdendo muito tempo. Anota na tua agenda. Amanhã, então, tem Roadhouse Rockabilly. E daí, na sexta-feira, tem 90s Classics. E tem mais, tá? Fim de semana vai ter uma programação completinha que a gente vai trazer também aqui pra você na programação da Mix. Muito rock and roll na sua vida. Como diria a galera ali do outro lado, viva o rock!
1: Viva! Dia 13 é o Dia do Mundial, né?
0: Mix 6 e 29. E viva também a galera que curte um teatro, que quer ir num cineminha, porque às vezes a galera quer um programa mais tranquilinho também, Mauro.
1: Exato.
0: Pra fazer a dois, eventualmente.
1: Opa!
0: Pô, nesse friozinho aí, vai chamar o esqueminha. Vai por nossa conta, tá? Eu sei que o salário acabou de cair, você já gastou uma boa parte em boleto e cartão de crédito. Não tem problema, o cinema tá garantido, tá bom? 998226669, você vai mandar pra cá a hashtag Cinema na Mix, concorrer a um par de ingressos pra assistir o filme que você quiser na rede UCI Cinemas. 998226669. Agora, você quer um evento mais classudo, né? Com aquela classe que só o teatro te entrega, você vai no teatro por nossa conta também, hashtag Lala na Mix, 998226669. Tá aqui o Mauro que não me deixa mentir, o Lala é um lugar espetacular.
1: Com certeza.
0: E você que não foi, você que não conhece, gente, participa, vai que é a tua primeira vez, é com a Mix, e aí você vai curtir uma peça na faixa, vai se apaixonar pelo teatro, nunca mais vai deixar de frequentar.
1: Você vive a história no ambiente.
0: É, a história acontecendo diante dos seus olhos é realmente muito emocionante. Participe, 998226669. Mix 6:31.
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14: WM lança a Hora 5 por R$ 159 mil. Reais. Tem fila de espera logo nos dias seguintes e o modelo é 100% elétrico. Eu sou Matheus Afonso, da Eletricar BR, e essa é uma das grandes notícias das últimas semanas quando o assunto é carro elétrico. A gente teve um fenômeno de vendas gigante chamado BYD Dolphin em 2023. A gente teve um fenômeno de vendas gigante chamado Giulia X2 ano passado, 2025, como o primeiro grande concorrente do Dolphin. E vale lembrar, o Dolphin também ganhou o Dolphin Mini, que fez um impacto gigante, mas o primeiro grande foi do próprio Dolphin. E esse ano a gente viu um burburinho grande, especialmente nos híbridos, como o BYD Atto 2. Só que um movimento que nem todo mundo esperava que aconteceu nos últimos dias foi do GWM Hora 5. Exatamente, a GWM no território elétrico com R$ 159 mil de preço e 350-400 de autonomia. Seriam os próximos passos? Essa é a questão da vez. 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
0: Mix agora 6h36. Muito bom dia para você que tá aqui curtindo o Jornal da Mix nessa manhã gelada de quarta-feira. Nossa, frio, mas assim, demais. Acabei de sair ali pegar um cafezinho, Mauro? Encanou aquele vento? Rapaz, você fez bem de ficar aqui no estúdio, tá? Tá bastante frio, gente. Se agasalha, se proteja aí pra sair de casa. Leva a casa... Vai ser no Karate Kid, tá? Bota casaco, tira casaco. De tarde vai fazer calorzinho, vai ter sol. Mas não tem problema. O importante é que você fique confortável e que fique aqui junto com a gente em 98.3. Mix 6 e 36.
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0: E as inscrições para o Exame Nacional de Residência, o ENARE 2026-2027, que exigem pré-requisito, né, como ano adicional de estudo e outra residência em área profissional da saúde, podem ser feitas até às 11h59 da noite de hoje. O processo seletivo unificado tem o objetivo de otimizar a ocupação de vagas de residência médica no país.
1: E essa inscrição deve ser feita exclusivamente na página oficial do exame, no portal da Fundação Getúlio Vargas. O valor da taxa de inscrição, R$ 330,00 para todas as especialidades. E o boleto deve ser pago até o próximo dia 17. As inscrições somente serão efetivadas após comprovação de pagamento da taxa de inscrição ou se houver um deferimento da solicitação da isenção da taxa de inscrição.
0: O público-alvo para residência em área profissional de saúde, multiprofissional e uniprofissional são os profissionais graduados em outras áreas da saúde: biomedicina, ciências biológicas, educação física, enfermagem, farmácia, física médica, fisioterapia, fonoaudiologia, medicina veterinária, nutrição, odontologia, psicologia, saúde coletiva, serviço social e terapia ocupacional. Fique atento, tá? Você aí, médico que vai fazer o ENARE, as inscrições são até as 11h59 de hoje. Passou, perdeu. Mix 6 e 38.
1: Passou, perdeu.
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0: E agora tá na hora da gente falar de tecnologia por aqui já, Cris Capellini. Bom dia, Cris. Chegou empacotado também, tirou 80 camadas de jaqueta ali. Tudo tranquilo, meu amigo?
16: E aí, Will, bom dia, Mauro. Fazia muito tempo que a gente não se via.
1: Pois é, verdade. O Cris Capellini falou, a primeira coisa que ele falou quando chegou aqui, falou, meu Deus, nossa senhora, como tá frio.
0: Nossa.
1: Chegou tá rezando já.
16: Não, na minha cidade, lá em Almirante, é uns 2 graus ainda mais baixo, né? Lá não é, faz perto do riozinho, né? Pra não ficar tudo mais frio.
0: Eu falei pra ninguém se surpreender se até umas 7 da manhã baixasse um pouco mais, 3 graus e 7 exato, nesse momento em Curitiba.
16: Então, muito frio. Quem deve estar rindo da gente é a Flávia, né? Que deve estar embaixo das cobertas lá. No...
0: Tá ouvindo a gente dando risada agora.
16: Nas férias dela. Então, bom dia a todos vocês. Bom dia, Duda. Bom dia, meu convidado especial, que eu já vou apresentá-lo aqui hoje. A Duda fez um hummus pra gente. Eu tô ficando mal acostumado nesse lugar, cara. Eu tô vindo até mais cedo
0: torta
16: pra comer.
0: Torta salgada.
16: Torta salgada. Não, a coisa tá que tava.
0: Você comeu um bolinho de chocolate semana passada ou não?
16: Não, acho que eu não... Não foi no dia que eu estava aqui. Acho que eu não estou merecendo ainda, mas vou fazer por merecer.
0: E não deixamos sobrar, viu?
16: Então, vamos lá. Hoje a gente vai falar de um assunto super bacana, que as pessoas comentam muito, principalmente o pessoal mais jovem. Então, os nossos ouvintes mais jovens aí vão poder tirar dúvidas com esse meu super convidado. A gente vai falar sobre inteligência artificial nos jogos digitais. Então, o título até da nossa coluna hoje é: o robô está jogando com você, né? Muitas pessoas têm dúvidas, né? Querem saber como é que funciona a inteligência artificial, tanto na parte de criação, quanto na parte de execução ali dos jogos, né? Quando você está jogando, né? Será que tem uma inteligência artificial que está jogando contra você ou a favor de você? Ou será que não? Será que é um jogo normal, como a gente tinha antigamente, né? Eu tenho a cara que era da época do Atari, do Odyssey, essas coisas.
0: Você lembra aquele jogo que tinha um videogame chamado Dynavision, que tinha Dynavision, uma pistolinha, você apitava, você atirava
16: adorava
0: no pato? É, uhum. Eu tinha desse daí, eu sou rústico.
16: Dessa época, né?
0: Eu vou falar, e hoje a gente falou sobre IA e games já por tabela. Você falou que a IA tá desde o desenvolvimento dos jogos,
16: isso,
0: né? A Microsoft vai demitir quase 5 mil funcionários, muito provavelmente mão de obra que vai ser, aos poucos, substituída por IA, né?
16: Ou por pessoas que usam o IA, né? Daí já era.
0: Troca 5 mil por 200 caras bons de IA, né?
16: Aham. Então deixa eu apresentar para vocês, hoje eu trouxe o Piazzotti. Na verdade, esse é o nome carinhoso que eu já, sei lá, já devo trabalhar com ele já há uns 20 anos, que a gente tava fazendo as contas agora, até a gente resolveu parar. Jason Sobreiro, professor Jason Sobreiro, foi meu aluno, foi meu funcionário, foi uma época, até em cursos de jogos digitais era bem legal, que eu dava aula de jogos e ele passou a dar aula da minha disciplina, o avançado, né? Isso é a alegria de todo professor, né? Então, você vou ter um aluno que passa a dar aula do mesmo conteúdo que você, só que o conteúdo é avançado e você dá o básico. Isso é um marco da nossa vida. Jason Sobreiro, muito bom dia. Fale, bom conta dia. Um pouquinho de você, Jason, rapidamente aqui, daí a gente já vai começar a falar sobre os jogos digitais e inteligência artificial.
17: Vamos lá, então bom dia pessoal, obrigado pelo convite, Christian, prazer estar aqui. Bom, eu tenho quase 20 anos de sala de aula, hein? Desses quase 20 anos, 10, 11 anos foram dedicados a curso de jogos digitais, desenvolvimento de jogos digitais. E também atuei em outros cursos de ensino técnico superior relacionados à tecnologia, né? E como um bom jogador, né? Bom gamer, né? Também tô desde que me conheço por gente aí jogando desde Dynavision, Atari, NES. Então acompanhei toda a evolução aí dos consoles até os mais recentes aí, né? O Play 5, agora o Switch 2 está na moda, então por aí, né?
0: E vocês falaram que vocês dão jogos de games. Para quem tá com filho no carro, filhote, não é jogo, não é curso para te ensinar a jogar, não. É para você criar jogos, que é um baita do mercado, né?
17: Exatamente.
16: Tanto que o Jason já trabalhou fora do Brasil um bom tempo com criação de jogos, né, Jason?
17: Eu trabalhei para uma empresa que prestava serviço para uma outra empresa estrangeira, né? Uma empresa gringa. E isso acabou abrindo várias portas, né? Porque além de você ser obrigado a se comunicar em inglês no seu dia a dia, então tem que destravar o medo e meter a cara e vambora. Abriu muitas portas, porque numa dessas empresas que eu trabalhei, a gente chegou a participar de um programa do Google, que era uma incubadora de desenvolvimento de jogos para celular, para mobile. Foi um programa de 10 semanas de treinamento intensivo com o pessoal do Google, pessoal da indústria mesmo, com palestras, hands-on e etc. E no final teve uma cerimônia de graduação que foi lá em Singapura, né? Então foi tudo pago pelo Google. Então a gente foi lá, conheceu a sede do Google Play lá em Singapura, fizemos um tour na cidade. Então foi uma experiência bem bacana, né? Então quem diria, né, que desenvolvimento de jogos ainda para celular e abrir tantas portas, né? A gente acha às vezes que é uma coisa muito... absurda, a gente pensa só em Rockstar, Ubisoft, etc. Né? Mas não, quando a gente começa a desenvolver, começa a entrar dentro desse mundo, aí a gente percebe que tem muitas oportunidades.
0: Adolescentes que estão nos ouvindo, quando a mamãe fala, sai da frente do videogame que isso não dá futuro, ignore.
16: Agora já tem álibi, já dá pra falar, eu escutei o Jason lá. Eu me lembro dessa época, uma época que eu perdi a oportunidade de trazer umas muamba de fora, né? Pedi pro Jason.
17: É verdade.
16: Vamos lá pro quadro Perguntas dos Ouvintes, então. Aproveita, manda dúvidas aí pro professor Jason, aproveita que ele tá aqui. Isso. Ele já pode tirar algumas dúvidas e também conta pra gente, dos jogos você que costuma jogar, conta aí pra gente qual que é o vilão mais inteligente ou o jogo mais inteligente que foi mais difícil de você passar na sua vida, que daí o Will e o Mauro aqui já dão uma olhadinha pra gente, a gente já responde ao vivo ou depois manda nas redes sociais ou pelo Spotify.
18: Eu posso fazer uma pergunta aqui?
16: Opa, manda, Mauro. Manda
18: lá. Não é de ouvinte, mas de locutor de rádio, né? É assim, a gente se assusta com muita coisa, né? Só que o teu nível de assustar com as coisas deve ser um pouquinho maior que o meu, né? Porque você entende do assunto, eu não entendo, não sou aprofundado nesse assunto. O que que te assusta quando fala inteligência artificial dentro da sua área dos games?
17: É uma boa pergunta, porque realmente, como você comentou, Mauro, é difícil alguma coisa assustar, né? Mas vamos pensar assim, acho que a evolução, o ritmo como as IAs generativas e as ferramentas de criação, edição e etc. estão evoluindo, né? Se a gente pegar aí uns 2-3 anos atrás, quando a gente começou a ouvir sobre ChatGPT e usar ferramentas assim, era tudo muito novo, né? Era tudo, e agora, para onde que vai, o que que isso abre de possibilidade? E hoje é uma realidade, né? E não é só o ChatGPT. ChatGPT é uma ferramenta no meio de tantas outras de inteligência artificial que estão no nosso dia a dia. e que nos auxiliam, nos ajudam no nosso dia a dia. Então, acho que isso mais que me assusta, assim, é a velocidade da tecnologia, de como que ela está evoluindo, como que as coisas estão acontecendo muito rápido, né? Então, antes você pensava, eu acho que eu tenho que começar a me inteirar sobre o assunto, você já está atrasado, você já devia ter começado lá atrás. Sempre tem tempo, né, de correr atrás do prejuízo, mas não dá para simplesmente achar que é uma bobeira ou que vai passar logo, porque é uma realidade.
18: Veio, né? Para ficar.
17: Veio para ficar, isso. Né? Exatamente.
16: Deixa eu te fazer uma pergunta, Jason, que é o seguinte, aí eu vou fazer até uma analogia, aproveitar que o Mauro está aqui, a gente já fala um pouquinho faz uma analogia com música. O que acontece? Eu sempre fico pensando o seguinte, a parte de uso da inteligência artificial para criação de jogos, ainda daqui a pouco a gente vai falar sobre inteligência artificial dentro dos jogos, mas essa parte de utilizar inteligência artificial para criação de jogos, criação de texturas, criação de áudio, criação de roteiros e tudo mais, você enxerga que esse uso da inteligência artificial para a criação desses insumos de jogos pode ser alguma coisa muito parecida com o que já aconteceu na música e também que é cíclico? Porque na música, hoje em dia, a gente vê que a inteligência artificial tem ajudado muito as pessoas que têm uma criatividade para criar música, só que muitas vezes não tinham conhecimento técnico, não tinham caminhos para conseguir criar essa música. O pessoal tem chamado a inteligência artificial na música até de um novo punk, né? Você conseguir, com pouco esforço, você conseguir criar músicas. Você imagina que esse movimento pode acontecer para a criação de jogos, de pessoas que não têm o conhecimento técnico muitas vezes para criar um jogo, mas com o uso da inteligência artificial ele pode tirar aquela ideiazinha do papel e conseguir fazer um jogo minimamente viável para ser jogável? Assim, o que você acha a respeito disso?
17: Sim, não, com toda certeza, Cristinho, porque acho que várias áreas que de alguma forma estão ligadas à tecnologia, a IA, ela é um grande auxiliador, né? Então, hoje, com o uso da inteligência artificial, ferramentas baseadas em inteligência artificial, o processo de desenvolvimento, de criação, de refinamento, está muito mais rápido. Então, é muito mais fácil tirar uma ideia do papel, mesmo sem um grande conhecimento técnico, do que era até uns 5 anos atrás, mais ou menos, né? Então, não quer dizer assim que a IA substitui o trabalho técnico, né? O conhecimento técnico, eu já vou chegar lá. Mas, por exemplo, vamos supor que eu esteja precisando desenvolver um jogo, um simulador de corrida. Então eu preciso de um carro para testar as mecânicas do meu simulador. Só que eu não sou modelador 3D, não sou artista 3D, então eu não sei modelar um carro. Então tem algumas opções, que seria contratar um artista 3D ou comprar um modelo pronto. Mas se até eu chegar nesse ponto, eu preciso testar, preciso validar uma ideia, eu posso usar ferramentas baseadas em inteligência artificial para gerar um modelo 3D para mim e aplicar dentro do meu jogo, dentro do meu protótipo. Então, pode ser que não esteja 100% finalizado ou com um polimento muito bom ainda para uma versão final, mas com certeza ele já vai fornecer para mim aquilo que eu necessito naquele momento para validar minha ideia, para o meu protótipo. E não só apenas para modelagem 3D, para o próprio desenvolvimento de um conceito, de uma ideia, né? Você quer desenvolver um jogo, mas você não sabe programar. Com o uso de ferramentas baseadas em IA, você consegue tirar essa ideia do papel e chegar num protótipo bem sólido para validar a sua ideia. Dificilmente você vai chegar num produto final, né? Porque conforme você vai usando, você percebe que a IA ela ainda é limitada. Você até, criei um jogo completo do início ao fim, tudo publiquei. Ok, mas se você for analisar ele friamente, você vai ver que existem vários problemas, vários gargalos que precisam ser atacados de várias formas. E é aí que o conhecimento técnico se faz necessário. Então, a IA auxiliou muito, democratizou, digamos assim, o acesso ao conhecimento, à informação, a você criar as coisas mesmo sem você ter um conhecimento. Mas ainda se faz necessário um profissional com conhecimento técnico para validar o que a IA está fazendo. Porque vai chegar um momento que você vai esbarrar numa dificuldade técnica, uma limitação técnica, e se você não tem esse conhecimento, você não vai saber avaliar esses problemas ou como contornar esses problemas. Então, apesar de ter democratizado, facilitado muito o acesso, a gente tem que tomar um cuidado achando que ela vai resolver todos os nossos problemas, porque não é bem assim. Ela é um grande facilitador, uma grande porta de entrada, mas não resolve todos os problemas.
18: Dá para usar ela para revisar os códigos de programação e depois um programador para revisar o trabalho da IA, né?
17: Exatamente. Isso é bem parte do meu trabalho atual, porque o que acontece? Antes eu passava a maior parte do tempo desenvolvendo, né? Escrevendo código. Hoje eu passo a maior parte do meu tempo planejando a arquitetura, descrevendo o comportamento que eu espero que a IA execute, revisando o que a IA produz, validando, alterando quando necessário, do que efetivamente desenvolvendo. Mas veja que mudou um pouco a proporção, né? Então, se antes eu desenvolvia mais e revisava a menor parte da revisão, agora é o contrário. Eu passo mais tempo planejando, arquitetando e revisando do que efetivamente desenvolvendo. Mas o meu conhecimento se faz necessário para que o resultado que a IA me entregue faça sentido, que eu consiga aplicar ela dentro do meu trabalho.
16: Que show de bola. Vamos passar para uma parte de o jogo ter uma inteligência artificial, né? Ele estar ali. Porque tem alguns jogos, antigamente que a gente brincou aqui com os jogos, né, da Atari, da Inavision, Odyssey, aquelas coisas que a gente jogava, né? Eu comecei a jogar com MSX, depois veio o MSX Expert, na verdade com CP500, mas vamos lá, para por aí, porque senão já entrega tudo, né? Daí já não dá, demais, né? É. Então, eu queria saber o seguinte, Jazão, eu acho que muitos ouvintes querem saber também. É muito difícil para as pessoas que não trabalham com programação e tal entenderem o que é inteligência artificial dentro do jogo. O que diferencia um jogo que nem um River Raid, né? Um Mega Man, alguma coisa assim, um jogo daqueles antigos, com os jogos mais atuais que têm inteligência artificial. E até tem jogos de hoje em dia que não têm inteligência artificial. Às vezes as pessoas imaginam que só porque ele tomou uma decisão é uma inteligência artificial. Mas não. Isso às vezes é uma cadeia, uma árvore de decisão, alguma coisa assim. Mas o que diferencia? E se você poderia dar exemplos de comportamento dentro dos jogos que ali você olha e pensa, isso aqui é uma inteligência artificial, estou jogando contra uma inteligência artificial, ou tem uma inteligência artificial que está me ajudando dentro do jogo. Até porque antigamente a gente via, né? Até os personagens tinham caminhos que eles andavam na tela, assim, que eles se comportavam sempre da mesma maneira, né? Uhum. E hoje você vê que tem uma adaptabilidade muito bacana, né? Em relação à tua maneira de jogar ou de outro personagem e tal. Conta pra gente como é que funciona essa inteligência artificial dentro dos jogos.
17: Legal. Então, assim, primeiro, é meio que um balde de água fria que eu vou jogar aqui agora.
16: E lá vem.
17: Porque apesar de, quando nós falamos hoje em inteligência artificial, nós pensarmos em modelos como ChatGPT e afins, o termo já é utilizado na indústria de jogos há décadas, né? Uhum. Então, o que dentro do jogo a gente caracteriza como inteligência artificial? São comportamentos pré-programados, pré-determinados para os personagens, inimigos, companheiros e etc. dentro do contexto de jogo. Então, a inteligência artificial nada mais é do que um comportamento pré-programado para que algo aconteça baseado no nosso input, no input do jogador. E ela existe dos mais variados níveis, né? Então, quando você tá lá jogando Super Mario World, por exemplo, e vê a tartaruguinha andando de um lado pro outro, você pensa, isso aqui não é uma inteligência artificial. Mas se parar pra pensar que é um comportamento que foi programado, designado pra tartaruga, então, sim, é uma inteligência artificial, só que ela é mais simples, mais limitada, né? Agora, se a gente avança um pouco, traz jogos da era atual, um bom comportamento disso que sempre está em discussão sobre inteligência artificial nos jogos é um jogo chamado Alien Isolation. Uhum. Onde você está numa nave espacial e você tem que fugir do Alien, basicamente. Ele começa a te caçar. E por que esse jogo é sempre tão falado, tão referenciado? Porque o Alien, entre aspas, aprende o comportamento do jogador. Então, conforme você vai fazendo muitas coisas ou muitas ações repetidas, sempre me esconde embaixo da mesa. Ele entrou na sala, a primeira coisa que ele vai fazer é levar você embaixo da mesa. Você começa a usar fogo para espantar ele. Ele começa a burlar, usar maneiras para você não possa mais usar o fogo ou que o fogo não afete mais ele. Então, por que é sempre muito elogiado? Porque o Alien, ele, do ponto de vista do jogador, parece que ele está aprendendo mesmo, né? Eu estou aprendendo o comportamento do jogador. Mas, na verdade, são decisões que já estão pré-programadas.
16: Entendi.
17: Entendeu? Ele só vai adaptando conforme as suas ações. Então, é um conjunto de ações que já existem e ele simplesmente vai... O jogo vai ali decidindo como vai aplicar aquilo para proporcionar uma experiência diferente para cada tipo de jogador. Tem outros jogos, por exemplo, um jogo que eu gosto bastante, que é o Left 4 Dead, tem quase 20 anos foi lançado. É um cooperativo online que você joga com até 4 amigos ou desconhecidos. E você tem que escapar de hordas de zumbis. Tem um componente dentro do Left 4 Dead que se chama AI Director. Pense como se fosse um diretor de cinema, que tá lá para conduzir a cena, dizer como que as coisas vão acontecer, o ritmo, né, de cada cena. Então o AI Director no Left 4 Dead, ele funciona exatamente assim. Quando as coisas estão muito tensas pro jogador, ele dá uma suavizada, deixa as coisas tranquilas, quase sem inimigos, fornece mais equipamento, itens de cura, para que o jogador possa ter aquele tempo de respiro, de planejamento, de pensar o que vai fazer.
18: Para não desligar o videogame com raiva.
17: Exatamente.
16: Caramba.
17: Mas quando ao mesmo tempo está muito calmo, muito tranquilo, ou os jogadores estão se safando muito dos desafios, a Yard Director ativa as hordas, né? Então são vários e vários inimigos que vêm ao mesmo tempo para cima de você, inimigos mais resistentes, mais fortes, outros tipos, para forçar o jogador a sair daquela zona de conforto. Conforto e avançar, sair da zona, enfrentar o famoso lutar ou fugir, então buscar outras estratégias para permanecer vivo dentro do jogo.
18: Sabe o que isso me faz pensar? Que a gente vive numa Matrix, porque tem um AI Director cuidando da minha vida.
1: Só agora que se percebeu.
18: Tá tudo muito calmo, começa a vir os inimigos. AI Director, tá me ouvindo aí, cara?
1: Vou te apresentar, galera... o Neo.
16: Olha,
18: easy, my friend.
16: Eu tenho essa impressão. Às vezes me dá a impressão que ele tá sacaneando, porque do tipo, não, tá complicado, e daí ao invés dele suavizar, ele complica um pouco mais. Cara, não era pra suavizar.
18: Não precisa ser no nível hard toda vez.
16: Toda hora, né? Dá uma sossegada aí, né?
18: Ó, tem uma pergunta já de ouvinte,
16: opa,
18: posso engrenar
16: claro,
18: aqui?
16: Ó,
18: Bruno
16: claro.
18: De Sá, ele falou, o GTA 6 vem com uma promessa de utilização da inteligência artificial mais intensa. Você acha que vai ser inovador ou ainda vai ser mais ou menos dentro do que você já tá habituado a ver?
17: O GTA 6 é uma grande incógnita, né?
16: Eu adoro o GTA.
17: Não, é muito bom.
18: Eu também, eu amo.
17: É muito divertido, eu adoro jogar também. Minha esposa até fala assim, esse jogo, eu não sou de comprar pré-venda, mas esse jogo vai comprar na pré-venda, já deixa reservado aí porque eu quero jogar. Mas o GTA 6 ele é uma grande incógnita porque ele tá nessa grande promessa da revolução, só que a gente não sabe exatamente ainda como que isso vai ser, porque não tem nada concreto que diga como que a inteligência artificial vai operar dentro do GTA 6. Mas tendo em vista o histórico da Rockstar nos títulos anteriores, é de se esperar algo grande. Se a gente pegar um título de 2018, lá que é o Red Dead Redemption 2, que é um dos meus jogos favoritos, né? Você já tem ali nos personagens, nos NPCs, um nível de inteligência artificial absurdo. Os personagens têm rotina. Se você seguir um personagem durante o dia, você vê a rotina dele. Dele acordando, indo trabalhar, indo lá na lojinha, fazendo as coisas dele, depois fazendo pausa pro almoço, depois indo pro bar, depois indo pra casa.
18: Que incrível.
17: Então,
1: Mas desculpa até te interromper, mas assim, pra quem tá jogando, pra quem tá ali na frente da tela, fazendo, tentando passar de fase, tentando jogar. O que vai interferir a presença real da inteligência artificial na hora dele passar de fase?
17: É a maneira como o jogo reage às suas ações.
1: Certo.
17: Né? Porque hoje, como eu comentei, a IA se define a comportamentos pré-descritos, né? Pré-programados. O jogo se comporta de uma maneira que parece que as coisas são muito inteligentes, mas elas já estão programadas para agir daquela forma, apenas de acordo com decisão A, B ou etc.
1: Ele clicou alguma coisa, vai acontecer outra.
18: É o caminho de Fórmula 1 seguindo o trilho.
17: Exato. Isso. Exatamente. Só que hoje acontece que a inteligência artificial permite que o jogo responda de maneira diferente às suas ações, de uma maneira não
1: ele
17: exatamente
1: ele vai ser pego
17: citada.
1: Mais de surpresa do que normal.
17: Exatamente, né? Então, quando você joga muito tempo um jogo, você já começa a entender como que as coisas funcionam, o comportamento dos personagens, dos inimigos, etc.
1: Entendi.
17: Você já domina aquilo. A IA entra de uma maneira que ela torna as coisas um pouco mais imprevisíveis. Então você
18: isso
17: não
18: é
17: sabe
18: legal.
17: Exatamente.
18: Legal. Pô, é maravilhoso. Né?
17: Exatamente. Uhum. É uma nova dimensão, né? Uma nova maneira de você interagir com os jogos.
1: Exato. Bacana. Acaba surpreendendo. O cara tem um jogo, ele não tem só um jogo. Ele tem várias possibilidades dentro desse jogo.
18: Ah, o Fórmula 1 que eu citei, o 2025 pra cá, o carrinho já não é só trilho já. Né? Quando você joga contra o robô, são 100 níveis de dificuldade.
16: Olha aí, ó.
18: Então, assim, ele realmente é super desafiador.
17: Exato.
16: Não, isso que o Mauro falou é legal, porque você tem um jogo que você joga uma vez e você adora. Você joga outra vez e ele é diferente.
1: Exatamente.
16: E daí você adora de outro jeito,
1: nunca,
16: né?
1: Eu me lembro do PlayStation, por exemplo, quando eu jogava Fórmula 1, depois que eu já fazia todas as pistas, depois que eu já fazia todos os pilotos, depois que eu fazia todos os circuitos, eu já, não, beleza,
18: aposentava
1: agora
18: o disco, né?
1: Eu preciso do próximo jogo.
16: Isso.
1: Então nesse não, nesse ele vai criando outras possibilidades dentro do mesmo ambiente.
17: Isso, é sempre um jogo
16: perfeito.
17: Novo, né?
16: Deixa eu te fazer, a gente tá encaminhando pro final do nosso da nossa coluna, deixa eu te fazer uma pergunta que é a seguinte, eu sei que você já citou alguns jogos aqui, a gente tem muitos ouvintes que gostam de jogar e tal, e eu queria que você me desse uma, duas dicas dicas de jogos assim que você fala, pô, cara, joga isso aí, que é essa parte voltada para inteligência artificial principalmente, mas de maneira geral, qual jogo ou quais jogos aí que você indicaria para os nossos ouvintes, principalmente relacionado à inteligência artificial, ou que acontece isso, acontece aquilo, que é bem legal.
17: Para quem gosta de jogo de terror, o que eu citei anteriormente, o Alien Isolation, é uma ótima pegada, assim. Uhum. Ele realmente, cada vez que você vai jogar, por mais que você entenda ali o comportamento do Alien, vai ser uma experiência diferente. Justamente porque depende das suas ações para mudar o comportamento predatório do Alien.
16: Legal.
17: Outros, assim, que são bem famosos e que você nem imagina, mas que tem um IA atuando por trás ali, tem o Resident Evil 4, né? Que tanto o original lá, de 2004, quanto o remake, ele tem uma dificuldade adaptativa. Então, ao invés de você setar se é fácil, médio, difícil...
16: Nightmare.
17: Nightmare, né? Ele vai adaptando conforme você vai jogando. Então, você tá sofrendo muito, ele começa a deixar os inimigos mais fáceis, te dá mais itens de cura, mais munição. Você tá dominando, tiro na cabeça de todos os inimigos, todos os zumbis, tá passando fácil. Ele deixa os inimigos mais resistentes, ele diminui os recursos para você. Você perde vida mais fácil, né? Com mais facilidade. Então, vai tornando a tua experiência de forma adaptativa. Outro jogo que tem essa pegada também é o Metal Gear Solid 5. Você tem que se infiltrar lá nas bases inimigas.
16: Pô, isso é sensacional,
17: é muito,
16: né?
17: Bom. Então ele é baseado em stealth, né? Mecânica de você ir ali sem ser notado. E você pode fazer isso de várias maneiras diferentes. Só que se você usa uma mesma tática toda vez, o jogo se adapta a isso. Então se você está sempre acostumado a neutralizar o inimigo enforcando ele por trás,
16: sim,
17: por exemplo,
16: sim.
17: Os inimigos começam a usar um escudo atrás que impede você de fazer isso.
18: Oh, que legal.
17: Ou se você dá muito quer neutralizar logo com um tiro na cabeça, os inimigos passam a usar capacete para que isso não aconteça. Então ele, mesma coisa, ele vai se adaptando conforme o teu estilo de jogo para forçar o jogador a pensar em novas estratégias, para não ficar aquela mesma coisa sempre.
16: Que show de bola. E uma última pergunta que eu queria fazer, que eu acredito que é a pergunta também de muitos ouvintes, é a seguinte. Cara, eu gosto de jogos, eu gosto de jogar, eu tenho ideia. Essa pergunta já, eu sei que muitos alunos já fizeram para você, porque eu tenho muitas dezenas de alunos que já fizeram essa pergunta para mim. Eu gosto de jogos, é um negócio que me divirto e tal, quero entrar na área de tecnologia até por causa dos jogos e tudo mais. Eu tenho ideia de roteiro, eu tenho ideia disso e tal. O que você indica para esses alunos? Sempre a gente indicou, pô, vai fazer uma pós-graduação aí de jogos digitais, ou um tecnólogo de jogos digitais, que a gente deu aula tantos anos e tal, mas hoje com a inteligência artificial, você acha que tem um outro caminho, alguma coisa que eles já possam fazer sem já entrar numa faculdade sobre a criação de jogos digitais, ou que linguagem que eles podem aprender, que caminho que você indica para esse pessoal que quer tirar da gaveta uma ideia de um jogo digital e montar isso?
17: Bom, hoje nós temos várias ferramentas, motores, né, que a gente chama de engines, para desenvolvimento de jogos, inclusive muitas gratuitas.
16: Engine do Unreal, e assim vai, temos, né, as clássicas,
17: Unreal,
16: né?
17: Unity, Godot, entre tantas outras, né? Então, já há ferramentas prontas para serem usadas. Só que acontece, eu tenho uma ideia, eu quero fazer um jogo, mas eu não entendo de programação, eu não entendo de arte, eu não entendo mexer em uma dessas engines, o que eu vou fazer? Então, claro que um curso técnico, um curso superior, sempre é recomendado, principalmente pensando no, na tua formação enquanto profissional completo daquela área. Porém, para quem quer começar hoje, o uso da IA está aí justamente para democratizar o acesso à informação e ao conhecimento. Então, eu sugeriria, bom, faz o quê? Começa a conversar com o chat, escolha lá da tua preferência, pode ser o chat GPT, pode ser o Cloud, pode ser o Gemini, etc. Não fazendo propaganda de nenhum específico aqui, né? Só citando.
16: Não, mas aqui pode fazer propaganda e a gente fala mal também, não tem.
18: Morde a sopa.
16: Bem isso mesmo. Alguns só mordem. Eu tenho uns que eu tenho raiva.
17: Mas é uma maneira de você chegar e falar assim: olha, eu tenho essa ideia, né? Por onde eu começo, né? O que eu tenho que aprender? Ou o que você pode me ajudar? Porque de repente, eu sou um artista, eu sei desenhar. Eu sei criar modelos 3D, eu sei criar arte 2D, mas não sei programar. Como o chat pode me ajudar? Ou o contrário, né? Não sei fazer nada, mas por onde eu posso começar? Que cursos você me fornece? Quais tutoriais? Quais caminhos? Quais ferramentas eu posso começar? E muito disso ele já pode até ir fornecendo para você. Fala, tá aqui um rascunho, tá aqui uma ideia inicial, tá aqui um código inicial para você seguir. E aí você pode ir estudando a partir disso. Ah, me explique isso. Me explique esse código. Me explique como que você fez isso. Por que que isso acontece desse jeito? Então, é uma maneira excelente de você começar seus estudos na área de desenvolvimento ou qualquer outra área. E a partir daí ir progredindo, né? Até mesmo descobrindo de repente que, ah, pô, descobri, achei que eu ia ser péssimo em programação e descobri que eu gosto de programação. Uhum. Né? Ou ao contrário, ah, eu adoro arte, ou adoro game design, que é projetar as experiências dentro do jogo. Então, usar a inteligência artificial, que tá aí de forma gratuita, hoje é, acho que é um dos melhores caminhos para você iniciar em qualquer área, né? Principalmente a área de tecnologia.
16: Puta, perfeito, né? Eu nem combinei com ele e ele falou que eu já falo um ano e meio aqui, né? Tipo, usa a inteligência artificial para você aprender.
18: Use a seu favor.
17: A seu favor.
16: Então, ele não vai fazer por você, mas, pô, pelo menos você aprende e você entende quais são os caminhos, né? Que dá para percorrer. Sensacional. Vamos lá no nosso finalzinho aqui para o quadro Você Sabia? Na verdade, até corroborando com o que o Jason já colocou aqui, que existem jogos hoje em dia que fazem análise de ritmo cardíaco em tempo real e como que você está naquele momento do jogo e ele se adapta em relação a isso. Então, às vezes, se você está meio entediado, seu ritmo cardíaco tá bem leve ou coisa assim, ele te dá mudanças no jogo, né? O jogo se adapta para que você daí fique com uma adrenalina maior ou o contrário. Então, já tem jogos que têm feito isso. Nossa, eu queria agradecer do fundo do coração, sem contar a alegria de rever aqui meu amigo Jason novamente, que já faz... Porra, fazia uns 6 meses que a gente não se via
17: tempo,
16: aqui.
17: Né?
16: Isso nos últimos 20 anos foi um hiato grande aqui que a gente não se via. Muito obrigado, tenho certeza que muitos ouvintes aí gostaram do nosso
18: pessoal,
16: conteúdo, vão mandar perguntas também, vou passar para você, a gente vai passar também as suas redes sociais, aproveita, passa aí já teu Instagram aí, tuas redes sociais, para o pessoal poder te mandar umas perguntas.
17: Bom, eu sou meio dinossauro da internet, então eu sou
16: Tem
17: parte da galera que... Não, quase, né? Facebook, então... Mas podem me procurar lá no Facebook como Jason Sobreiro, LinkedIn também, Jason Sobreiro. No Sobreiro, tá? Não é Sombreiro, por favor. no LinkedIn, no Instagram, eu uso um outro nick, é sobreiro.json, só que é o J mudo, né? J-S-O-N. Pra quem é da tecnologia já vai entender piadinha, né? Que o Jason é um formato.
16: Então, bem isso mesmo. mas, ó, pela complicação, quem tiver dúvida, pode mandar pro @kcapelline, K-C-A-P-E-L-I-N-E, que eu já encaminho pro Jason isso. Também, que já dá certo. O Jason, inclusive, que o nome dele, esses dias ele me explicou, eu vou ter que falar isso ao vivo, que eu achei sensacional. Como é que escreve Jason? Como é que escreve não sei o que? Daí ele falou, cara, é muito fácil. É só você pegar de julho pra frente. Julho, agosto, setembro, outubro, novembro, as primeiras letras da Jason. Falei, pô, nunca mais vou esquecer isso. Falei, pô, ideia, parabéns pra mãe e pro pai do Jason aí. Que...
18: Parece explicação de tabela periódica de professor. Obrigado, Cris.
16: Isso mesmo.
18: Obrigado,
16: Cris. Mauro. Beleza. Obrigado, Will, Duda.
17: Obrigado, pessoal.
18: Valeu, Jason. Obrigado pela visita aí, viu, gente? Mix agora 7:08, nós vamos para um rápido break. Daqui a pouquinho estamos de volta com o Jornal da Mix. E aí, ó, a gente tá falando sobre escolha de futuro, carreiras, o que que você vai fazer da tua vida pro teu futuro profissional. 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
7: Bom dia, tô chegando na Mix com informações do trânsito e falo agora sobre a região do Rebouças. Motorista que passa pela Marechal Floriano Peixoto encontra semáforos apagados no cruzamento com a Avenida Iguaçu. Neste momento ainda não tem muita fila, isso porque são poucos veículos na região, mas já fico alerta para quem for passar por ali e dobrar a atenção no trecho. 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
8: Mix agora 6:15 já foi faz tempo. Bom dia, você está aqui no Jornal da Mix. Curtindo muita informação boa, participando das nossas promoções, interagindo no 998226669 e você já ouviu aqui na Mix.
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8: Julho será marcado pela alternância entre dias quentes, sistemas chuvosos e entradas de ar frio.
10: Estimativas média de avanço do PIB brasileiro permanece em 1,99% para esse ano.
8: Campanha de vacinação contra o HPV é estendida até 31 de dezembro.
10: Microsoft anuncia, vai demitir quase 5 mil funcionários.
8: E Prefeitura de Curitiba promove curso de drone como opção de carreira para jovens. Mix 7:16.
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8: E agora vamos àqueles destaques dos principais portais de notícias. Notícias curiosas, envolventes, preocupantes também. Pesquisadores da Universidade de Minnesota, nos Estados Unidos, anunciaram a criação de uma célula, Mauro, sintética. Ah, mas o que tem uma célula sintética? Isso é assim, você tá mexendo já faz tempo?
10: Sim.
8: Essa é capaz de se alimentar, crescer, copiar o próprio material genético e se dividir em novas células. Funções que até hoje só haviam sido observadas de forma completa, assim, em células vivas produzidas pela natureza. O estudo está em processo de revisão por pares, então é aquela etapa que os especialistas independentes vão passar o olho e vão ver se é tudo isso aí mesmo, avaliar a metodologia e os resultados antes da publicação definitiva nas publicações científicas.
10: Né? E por isso as conclusões devem ser tratadas como preliminares. Os pesquisadores afirmam que, diferentemente de outras tentativas que partiram de bactérias já existentes e foram sendo simplificadas, a estrutura apelidada de Sputcell foi montada do zero. Para crescer, a Sputcell precisa se fundir com pequenas cápsulas de nutrientes preparadas em laboratório. E o próprio material genético.

0: da célula que determina se ela vai se alimentar e em ritmo vai crescer.
1: É, eu já vi isso, viu, no Dragon Ball Z. Deu ruim. E a gente não tem um Goku na vida real, tá, gente? Apesar desses avanços, não tem muito por que se preocupar por hora, tá? Esse spud de cell ainda depende totalmente da ajuda externa para funcionar. Ela não consegue fabricar sozinha ribossomos, que são as estruturas responsáveis, né, pela produção de proteínas dentro da célula. Então ela precisa receber isso pronto a cada alimentação. Não tem, se ela não receber o alimento, ela vai morrer. Simples assim, não vai funcionar mais, então, pelo menos a princípio, não tem como sair do controle. Apesar da repercussão, os pesquisadores evitam dizer que a spud cell é um organismo vivo. Então, assim, você que tá falando, estão brincando de Deus. Ainda não.
0: Ainda não.
1: Espera,
0: ainda não.
1: Espera,
0: esse ainda é muito importante na frase.
1: Espera a versão 2.0 pra você ver o que vai acontecer. É. Mix 7 e 18. E a Disney divulgou o trailer, agora destaque do Portal Hoje Paraná, a Disney divulgou o trailer do documentário sobre a reunião do Oasis Live 25, intitulado Don't Look Back in Anger, que é talvez a música mais bonita do Oasis, né? O filme chega aos cinemas em 11 de setembro, com sessões em IMAX e salas selecionadas ao redor do mundo antes de migrar definitivamente pro streaming, que vai acontecer ainda esse ano, tá? A produção registra a volta da banda aos palcos após anos de separação e desentendimentos públicos entre o Liam Gallagher e o Noel Gallagher, dois talentosíssimos irmãos, e reúne imagens de ensaios, bastidores, apresentações, entrevistas novas deles e a reação do público em diferentes países. O roteiro é assinado por Steven Knight, que é o criador de Peaky Blinders e A Thousand Blows. Tem direção de Dylan Sultan e Will Lovelace. É um elenco bem forte. E aí você vai falar assim, você que nunca viu um tipo desse filme. Ah, mas, pô, um filme documentário acompanhando uma banda, que graça tem. Você não viu a Bigger Bang do Rolling Stones, que foi espetacular.
0: Sensacional.
1: Com o Martin Scorsese na direção. Que coisa espetacular. Você
0: tá no YouTube.
1: Você se sente dentro da turnê do Rolling Stones, e agora dentro da turnê do Oasis, 11 de setembro estará nos cinemas, quem sabe você, até lá, ó, você vai participando aqui, vai ganhando ingresso de cinema numa dessa você vai assistir por nossa conta. Tô bem ansioso por esse filme, viu, Mauro? Gosto muito do Oasis.
0: É muito legal mesmo. O Oasis é uma grande banda, né? Os caras têm talento até pra brigar, né?
1: Até pra brigar, as brigas deles são boas, né? Você vai acompanhar tudo isso aí no filme Don't Look Back in Anger. Mix 7 e 20.
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1: Ah, vamos falar da Copa do Mundo, vamos falar do alienígena Lionel Messi.
0: Exato.
1: Destruindo jogos, acabou com o Egito ontem. Vamos falar de Suíça e Colômbia, jogo decidido nos pênaltis. A começar pela Suíça e Colômbia, 4-3, foi o último jogo de ontem, empate de 0-0. Jogo meio burocrático, eu não assisti, o Mauro tava me falando que foi bem burocrático o jogo.
0: Na verdade, assim, tem um amigo chamado Mauro Singer, foi meu comentarista lá na televisão.
1: Opa, conheço.
0: Ele diz assim, cara, esse tipo de jogo é ruim assistir com dor de dente. Que você fica com mais raiva ainda da dor de dente quando assiste um jogo desse. Foi um jogo... Muito bom. Teve momentos em que os goleiros participaram mais, fizeram defesas difíceis? Sim, teve, com certeza. Mas somando tempo normal com prorrogação, você viu um James Rodrigues, com 34 anos de idade, saindo cansado aos 22 do segundo tempo.
1: Língua de fora.
0: E aí depois você vê o Messi, com 39 anos, com faca nos dentes, lá na prorrogação, e fazendo o gol. Quer dizer, aí você pensa assim, puxa vida, esse menino precisava se dedicar mais aos treinos e para ter mais fôlego para aguentar um jogo. Realmente, realmente foi um jogo em que a gente que assiste os dois jogos percebe o seguinte... A Argentina será semifinalista da Copa do Mundo, porque vai pegar uma Suíça. A Suíça é um time organizado? Muito organizado. Uhum. A Suíça é um time que tem bons jogadores? Sim, o Saka, bons jogadores.
1: Fez uma boa Copa.
0: Fez uma boa Copa do Mundo, sim. Eu sou descendente de suíço, então assim, eu torci, tem a minha parte descendente que acabou torcendo para a Suíça. Mas realmente, se você colocar no papel as duas equipes, você já imagina que a Argentina deve passar para a semifinal e até com uma certa facilidade. Claro, cada história conta um jogo diferente. E a Suíça pode superar? Pode. De repente, a prorrogação, né, duas prorrogações que a Suíça passou, que a Argentina passou, vão cansar os caras? Vão cansar. Só que a Argentina, quando coloca a faca nos dentes, eles criam. Você vê o Boca Juniors na Libertadores. É. Ninguém dá nada pro Boca Juniors quando começa a Libertadores. Eles passam, às vezes, deixando pelo na cerca pra próxima fase.
1: Mas deixou chegar.
0: Deixou chegar, o Boca Juniors cresce. E esse é um sentimento argentino. A Argentina, quando chega, né, sai da frente. Então a Argentina pode sim, e nesse momento, na minha singela opinião, tem uma vantagem muito grande contra uma Suíça bem organizada, mas que tem um futebol muito burocrático.
1: É, e falando em Argentina, o Salah pensou que dessa vez ia dar, viu? O Messi perdeu o pênalti, o Egito tava ganhando de 1-0, e aí vem Egito bem no jogo, quando o Messi fala assim, beleza, errei um pênalti, por minha culpa esse time não vai cair. E aí ele bota a bola embaixo do braço, ele faz gol, ele dá assistência, ele corre o jogo inteiro. E assim, ele não corre de maneira burra, ele não fica correndo em zigue-zague entre marcadores. Mas a hora que ele sai pro jogo, aí ninguém segura o bichinho. Ele liga o botão do nitro do Dominique Toretto e some na frente dos caras.
0: E aí eu vou falar uma coisa que outro comentarista fazia comigo, que é o finado Dionísio Filho, Djonga.
1: Opa,
0: Djonga. Ele falava assim, depois dos 35 anos, o jogador aprende que quem tem que correr é a bola. E o Messi faz isso exatamente como ninguém faz no mundo. É, porque assim, o Cristiano Ronaldo, ele se prepara fisicamente para correr muito.
1: Tanque de guerra,
0: ele,
1: né?
0: Ele é um tanque de guerra, mas ele é finalizador, ele não é aquele habilidoso que brilha, que acaba driblando. Mas o Messi, como ele dribla e gruda a bola no pé de uma forma muito diferente, em comparação a todos os jogadores do mundo nos últimos 20 anos... Ele tem a bola no pé, ele sabe exatamente aonde ele vai e aonde ele coloca a bola na mão, no pé dos caras que jogam com ele. Então, o fato da seleção argentina jogar em função do Messi tá dando muito certo há muito tempo. E para você que gosta do Messi, já é fácil falar. Agora, para você que não gosta do Messi, eu vou te falar. O Messi, só com a seleção argentina, ele já tem 6 títulos. Ele começou lá em 2008, sendo medalha de ouro olímpica, uhum, né? Antes, já tinha sido campeão sub-20 do Mundial Sub-20. Aí, Copa América 2021, Copa América 2024, Copa do Mundo 2022. E ele tá aí mostrando aos 39 anos, fez agora, dia 24 de junho, que ele tá muito, muito inteiro ainda para jogar bola. E ele, no Barcelona, 35 títulos. No Paris Saint-Germain, 3 títulos. Ele tem ainda títulos mais para conquistar. Quem sabe, mais uma Copa do Mundo, pode ser, porque a Copa do Mundo está mostrando, por enquanto, só de favoritas mesmo, Argentina e França, que estão passeando. As outras estão tendo dificuldades. A Espanha vai ter dificuldades contra a Bélgica. A Noruega e a Inglaterra é incerto. Eu não aponto aqui um favorito. Então a Argentina está muito forte para essa Copa do Mundo e pode pensar assim, tomou 2 gols de Israel. Sim, tomou 2 gols de Israel. O Messi errou 2 pênaltis na Copa. Sim, mas parece que errar um pênalti no meio do jogo, ao contrário do que muitos pensam, fala assim, agora acabou, né? Agora,
1: vai começar a dar tudo errado, né?
0: Exatamente, porque a gente assistiu o jogo do Brasil, assim, né?
1: O Bruno Guimarães, coitado, acabou no jogo.
0: Acabou no jogo, a seleção brasileira ficou perdida em campo, a Argentina parece que cresce e bota uma faca nos dentes, muito diferente do que a gente tem acostumado a ver agora na Copa do Mundo.
1: É isso que a gente viu. E só restou a Argentina de Sul-Americana na Copa do Mundo, hein? Olha só, Espanha e Bélgica, favorita é a Espanha, mas não por muito. França e Marrocos, tá ok, a França é uma máquina. Noruega e Inglaterra, concordo com você, Mauro, pode acontecer qualquer coisa nesse jogo.
0: Pode acontecer qualquer coisa, exatamente. O Haaland faz lá 2 gols de joelho e acaba classificando.
1: E condiciona o jogo, né?
0: É.
1: Argentina e Suíça é a situação de França e Marrocos, é a máquina. Tá se desenhando o roteiro para mais uma final França e Argentina. E nós, brasileiros, estaremos de novo nas mãos e nos pés de Mbappé para a Argentina não ser campeã.
0: A única coisa que me deixa, assim, com uma pulga atrás da orelha com relação à França e Marrocos é que a França sofreu demais para jogar contra a Paraguai. O gol foi de pênalti no meio, sim, do jogo, que o Mbappé que cobrou a penalidade. E a França teve muita dificuldade com a inserção de Paraguai.
1: Só e que, o Marrocos é muito mais time que o Paraguai,
0: é,
1: né?
0: E o Paraguai, ele bateu muito, né? O Paraguai marcou muito forte, com muita violência, né? A quantidade de faltas que o Paraguai fez foi muito grande.
1: Noite de Libertadores.
0: Atrapalhou a França para jogar futebol. O Marrocos não faz isso. Então, a seleção do Marrocos mais técnica pode sofrer mais contra a França. Só que a gente só vai ver isso na hora do jogo. Eu não sou comentarista de resultado. Eu não sou aquele comentarista que fala assim, ah, vai acontecer isso. Não adianta. A gente fala um monte de previsões aqui. Ele fala assim, olha, pode acontecer porque o Rabiot, porque o Mbappé.
1: São um coisas, monte de ser, né?
0: Essas coisas não fazem... Eu não gosto de criar polêmica só pra... Ah, o Mauro falou isso. Ele criou uma polêmica.
1: Zicou.
0: Nossa, ele zicou a França. Ah, não dá.
1: A gente só zicou o Brasil, mas a gente só errou uma vez só, no mata-mata.
0: Eu não sei e não gosto de fazer isso.
1: É isso aí, gente, tá indo pro fim, tá acabando a Copa do Mundo, piscou, chegou no final, então assim, aproveite enquanto esses jogos estão acontecendo e vamos esperar a Copa do ano que vem.
0: Eu já tô com saudade do Campeonato Brasileiro.
1: Com 64 seleções vai durar um pouquinho mais e as nossas chances enquanto brasileiros vão ser um pouquinho menores também. Tomara que eu esteja errado. Mix 7 e 28. E ó, mais uma chamada aqui pra você, tá? 998226669, hashtag cinema na Mix, pai de ingresso pra ir no cinema, o filme que você quiser curtir na rede UCI Cinemas. Ou então, hashtag Lala na Mix, pra você ir lá no Lala Schneider, curtir a peça que você quiser, que tiver em cartaz por lá. Aproveite, participa aqui com a gente, comenta suas notícias, fala pra gente quem que você acha que vai ser campeão, quem que você acha que vai chegar nas semifinais, qual que você acha o teu palpite pra final, a gente quer saber a tua opinião aqui. 998226669, agora 7h29, a gente vai para um rápido break e já volta.
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2: Mix agora, 7h34, você tá acompanhando o Jornal da Mix, lembrando pra você, a última chamada. Ó, Mauro, a partir de agora não mandou também, a gente já avisou bastante, né?
5: É, verdade.
2: Ó, hashtag cinema na Mix, hashtag Lala na Mix. 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Não vamos avisar mais. 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
5: Agiliza.
2: Mandar aqui, eu ouvi... Ah, eu não ouvi a hashtag, qual que é? Cinema na Mix e Lala na Mix. Participa aí com a gente, Mix 7h34.
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2: Rápida atualização no tempo para você. A temperatura subiu, viu, Mauro? Graças a Deus subiu. Passamos de 3 graus e 7 para 4 e 1.
5: Nossa, subiu um monte.
2: É isso, gente. Mas vai fazer um calorzinho agradável, viu? A previsão do CIMEPAR aponta que a gente pode chegar a 19, podendo chegar até 20 graus. Nessa tarde de quarta-feira.
5: O meu celular, ele é mais pessimista do que o teu aí, cara.
2: O meu tá apontando... eu tô pelo CIMEPAR aqui.
5: O meu tá apontando 3 graus agora.
2: Faz sentido.
5: E 18 a máxima.
2: 18 a máxima. É assim, gente, se você vive num aquário, onde você tá cercado por vidro, não vai pegar vento e vai pegar só o sol, vai fazer bem uns 25 graus pra dar aquela lagarteada. Mas... é. Não é a realidade do brasileiro médio, né? Então o negócio é o seguinte, se prepara, porque vai estar geladinho, vai ventar gelado ao longo do dia. Pra amanhã, mínima de 8, mas levando em consideração que hoje a mínima era de 6 e deu 3, se prepara pra uns 5 graus amanhã, com céu aberto e máxima prevista de 21 graus. O tempo muda na sexta-feira, vem chuva de novo aqui pra nossa região, mínima de 11, máxima de 22, já com o tempo se tornando mais chuvoso, e aí no fim de semana não basta chover, vai estar frio também. As mínimas vão ficar ali próximas aos 11 graus, tanto no sábado quanto no domingo, e as máximas não devem passar dos 16. 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Mix 7h36.
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2: E tá chegando por aqui Wagner Santos, trazendo pra gente sempre aquela nossa coluna, te trazendo dicas importantes pra você que gosta do ambiente de negócio, pra você empreendedor, pra você que tá sonhando em empreender. É o momento pra você ficar de ouvidos atentos aqui na programação da Mix com o Wagner Santos. Fala, Wagner, bom dia.
6: Bom dia, meus amigos ouvintes do Jornal da Mix de Curitiba. Essa semana, fazer de uma maneira diferente a nossa coluna. Tem muitas perguntas que são feitas para mim, por vocês ouvintes, ou por aquelas pessoas que me acompanham no wagnersantos.br. Eu tenho falado muito de liderança e tem gente que me acompanha do Brasil inteiro, então eu decidi responder algumas perguntas que algumas pessoas me mandam durante os dias, aí durante a semana. Então vou falar um pouquinho hoje sobre os maiores erros que os líderes cometem hoje em dia quando tentam construir uma equipe mais forte, assim, né? Então, a primeira pergunta veio lá de Concórdia, em Santa Catarina, feita pela Cristiane. Muita gente acredita que um bom líder é aquele que trabalha mais do que todo mundo. Essa ideia faz sentido, Wagner? Bom, esse é um dos maiores mitos da liderança moderna. Durante muito tempo, fomos ensinados que o melhor líder era aquele que chegava primeiro, saía por último, resolvia todos os problemas, estava presente em todas as decisões. Isso pode transmitir uma imagem de comprometimento, mas não significa necessariamente que a liderança está sendo bem exercida. Eu costumo dizer que existe uma diferença muito grande entre um líder ocupado e um líder produtivo. O líder ocupado, ele vive apagando incêndio. Produtivo evita que os incêndios incêndios aconteçam. Quando um passa o dia inteiro resolvendo pequenas urgências, o outro investe tempo organizando as coisas, os processos, desenvolvendo pessoas e construindo uma equipe capaz de tomar boas decisões sem depender dele a todo instante. Um exemplo muito comum acontece no varejo. O gerente sai para almoçar e 5 minutos depois o celular começa a tocar. Posso dar o desconto? Onde é que está aquele produto? Como é que eu resolvo essa reclamação? Isso mostra que o problema não é a equipe. O problema é que ela foi condicionada a depender do líder para tudo que acontece. Quando isso acontece, o líder acredita que é indispensável. Mas na realidade, ele se tornou um gargalo. Quanto mais centraliza, menos a equipe cresce. Quanto menos a equipe cresce, mais trabalho vai recair sobre esse líder. É um ciclo que desgasta o profissional, limita os resultados da empresa e impede o desenvolvimento das pessoas. Liderar não é fazer tudo. É criar condições para que as pessoas façam bem o seu trabalho. Esse é o verdadeiro papel da liderança. Bem, a segunda pergunta veio do Michel, aqui de Curitiba. Como o líder percebe que deixou de liderar e passou apenas a administrar problemas? Os sinais aparecem muito antes da maioria perceber, viu, Michel? O primeiro deles é que quando a agenda do líder nunca pertence a ele, o dia começa com um planejamento e termina completamente diferente, porque cada problema que surge exige uma intervenção. Ele vive sendo interrompido, troca de assunto o tempo todo e ele acaba terminando o expediente com a sensação de que não conseguiu concluir nada de importante. Outro sinal é quando todas as decisões passam obrigatoriamente por ele. A equipe tem medo de agir, de assumir responsabilidade ou até mesmo de cometer erro. Não porque seja incompetente, mas porque foi acostumada a pedir autorização para tudo. Aos poucos, as pessoas deixam de pensar e passam apenas a executar ordem. Existe ainda um comportamento muito comum. O líder que reclama que ninguém veste a camisa, mas nunca permitiu que as pessoas participassem das decisões. É difícil esperar comprometimento de alguém que nunca recebeu confiança. Liderar é desenvolver com autonomia. Claro que isso exige acompanhamento, orientação, feedback, mas não significa que eu vou abandonar a equipe. Significa criar um ambiente em que as pessoas saibam até onde elas podem decidir e tenham segurança para assumir essas responsabilidades. Quando tudo depende do líder, a empresa cresce até o limite da capacidade desse profissional. Quando a equipe cresce, a empresa passa a crescer através das pessoas. E isso é uma diferença enorme para quem quiser obter sucesso nos negócios. A terceira pergunta veio lá do nosso ouvinte, o Eduardo de São José dos Pinhais. Wagner, se o líder precisa sair da operação, o que ele deveria fazer com esse tempo? Bom, essa talvez seja a pergunta mais importante. Muitas pessoas imaginam que deixar de resolver problemas significa trabalhar menos. Exatamente o contrário. O líder deixa de gastar energia apenas com operação para investir naquilo que realmente faz uma empresa evoluir. Esse tempo deve ser usado para conversar com a equipe, acompanhar indicador, identificar talento, dar feedbacks, observar processos, eliminar desperdício, melhorar o atendimento ao cliente se você é um líder de equipes que atendem clientes, antecipar risco e planejar os próximos passos do seu negócio. Infelizmente, muitos gestores passam 90% do tempo administrando o presente e apenas 10% pensando no futuro, ou seja, trabalhando com o planejamento. Só que uma empresa competitiva, ela precisa exatamente do inverso. Ela precisa de alguém olhando para frente enquanto a operação acontece com qualidade. Um líder estratégico também cria sucessores. Ele prepara pessoas para assumir responsabilidades maiores. Isso fortalece a equipe, aumenta o engajamento e reduz a dependência de uma pessoa só. Empresas maduras não crescem porque têm líderes que sabem tudo. Elas crescem porque têm líderes que desenvolvem outras lideranças. A pergunta que todo gestor deveria fazer ao final da semana é simples. Quanto do meu tempo eu dediquei a desenvolver pessoas? E quanto foi gasto apenas para resolver problemas que poderiam ser evitados? Para você que exerce papel de liderança, não tenha medo de formar outros líderes. Nós precisamos disso, porque afinal, a cultura de uma empresa é aquilo que acontece quando o gestor não está na sala. Bom, a quarta e última pergunta, ela vem do nosso ouvinte Vitor de Curitiba. Wagner, qual é o principal conselho para quem deseja evoluir como líder? Então, seguinte, comece mudando a pergunta que você faz todos os dias. Em vez de se perguntar o que é que eu preciso resolver hoje, pergunta, o que é que a minha equipe precisa aprender para que esse problema não volte a acontecer? Essa mudança parece pequena, né? mas ela transforma completamente a forma de liderar. Sempre que um líder apenas resolve uma situação, ele entrega uma solução temporária. Quando ele ensina alguém a resolver, ele cria uma solução permanente para aquele problema. Também é importante entender que desenvolver pessoas exige paciência. Ensinar leva mais tempo do que fazer sozinho, tá? Dar feedback exige preparo. Não é todo mundo que consegue fazer, por isso a gente precisa também treinar feedback. Delegar exige acompanhamento, mas esse investimento retorna na forma de equipes mais maduras, mais comprometidas e muito mais preparadas para enfrentar desafios. Outro ponto fundamental é lembrar que liderança não é controle, liderança é influência. Pessoas não seguem o líder porque ele ocupa um cargo, elas seguem porque confiam nele, porque enxergam coerência entre discurso e prática e porque sabem que ele está comprometido com o crescimento dessa equipe. Eu deixo sempre uma reflexão para os líderes que eu trabalho, as pessoas que eu treino, as pessoas que acompanham os meus workshops. Se amanhã você precisa ficar um mês longe da sua empresa, ela vai continuar funcionando bem ou tudo vai parar esperando você voltar? Se a resposta for tudo depende de você, talvez seja o momento de parar de apenas administrar tarefas e começar de fato a formar líderes. Esse é o maior legado que um gestor pode deixar para qualquer organização. Se esse tema fez sentido para você ou para sua empresa, me acompanha lá no Instagram wagnersantos.br. Por lá eu compartilho conteúdos semanais sobre liderança, atendimento, venda, gestão. E se você quiser levar esse conteúdo para sua empresa, entre em contato. Vai ser um prazer contribuir com as palestras, workshops, para desenvolver a sua equipe. Até o próximo Mix Inova, na semana que vem. Uma excelente semana a todos.
2: Valeu, Wagner! Mix Inova aqui na programação do Jornal da Mix. Lembrando, @wagnersantos.br. Mas você também encontra no Spotify. O Wagner, o Christian Capellini e todos os nossos colunistas estão lá. Então você encontra no nosso Spotify as colunas para você ouvir novamente as dicas ou para você recomendar para aquela pessoa que você sabe que pode edificar a vida dela, essas palavras. Mix 15 para as 8.
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5: Atenção, motoristas, o movimento no trânsito vai melhorar a partir da semana que vem.
2: E muito!
5: Mais de 1.100.000 estudantes da rede estadual de ensino entram em recesso escolar. Férias, a partir da próxima segunda-feira. O retorno às aulas está previsto para 27 de julho. No primeiro semestre letivo, entre fevereiro e julho, foram cumpridos 101 dias de aula. Já o segundo, que terá início depois, contará com mais de 100 dias letivos, totalizando 201 dias de aulas ao longo desse ano.
2: O calendário da rede estadual atende à legislação educacional vigente, estabelece a obrigatoriedade do cumprimento mínimo de dias letivos para a educação. O período de recesso é destinado para a pausa dos estudantes, para eles descansarem, claro, mas também para os professores, antes do início da segunda etapa, eles não descansam não, viu? A programação toda de aulas, revisão de materiais e tudo mais. Para os professores, essa pausa também é extremamente importante, numa época boa, né? Se esconder do frio também. Durante o segundo semestre, as escolas darão continuidade ao conteúdo programático previsto para 2026. Nas redes municipais, algumas já pararam, outras vão parar a partir do dia 10. E na rede estadual de ensino, a partir de segunda-feira, como você muito bem disse, viu, Mauro? O trânsito vai ficar uma beleza no horário de pico, vai facilitar muito a nossa vida. Mix 7h47.
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6: De 2019 até o início deste mês, as Forças de Segurança do Paraná receberam 8.072 novos profissionais, uma média de 3 por dia ao longo do período. O avanço para a Polícia Militar foi de 3.346 novos policiais, sendo que só neste mês de maio foram contratados mais de 2.500 agentes. O número de vagas desse concurso ainda pode chegar a 4.090 policiais. Já a Polícia Civil recebeu, neste mesmo período, 1.710 servidores, sendo 311 novos delegados, 1.237 agentes de Polícia Judiciária e 162 papiloscopistas. Além disso, um novo concurso deve ser realizado ainda este ano. Por sua vez, o Corpo de Bombeiros recebeu 1.326 novos servidores e um novo concurso também será aberto para preencher 502 vagas que estão remanescentes.
7: Os demais agentes foram para a Polícia Científica do Paraná, que aumentou seu efetivo em 80% em relação a 2018, com 814 novos servidores e outros 27 que devem ingressar ainda este ano, e para a Polícia Penal do Paraná, que não realizava um concurso desde 2014 e teve a contratação de 525 novos agentes. Outros 324 estão fazendo curso de formação, totalizando 849 no período. Esse aumento de efetivo é o maior já realizado na história das Forças de Segurança do Paraná. Agência Rádio Web, de Curitiba, William Sopa.
2: Mix, nesse momento, 7h48 e muito frio em Curitiba.
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2: Ô, Mauro.
5: Oi.
2: Tem uma moda estranha rolando nos campos de futebol, hein?
5: Tem, e uma imagem que pegou até, a gente tava em família, né? E de repente, a chuteira de um jogador da Argentina, atrás da chuteira, bem no calcanhar ali, tava aberta. E aí a pessoa me perguntou, não me lembro agora se foi minha filha, se foi a minha esposa e tal, me perguntou assim, nossa, alguém bateu no cara tão forte.
2: Chegaram com a sola nele,
5: chegaram,
2: né?
5: Com a sola, daí eu, não, mas veja bem, até os caras estão entrando de sola mesmo, porque a meia do cara tá tudo estragada ali na panturrilha.
2: Tipo o Messi fez lá no primeiro jogo,
5: exatamente,
2: né?
5: Exatamente. Você já reparou isso nessa Copa? Então, não tá estragado, não. Isso não tem nada a ver. Deixa eu explicar, e essa é uma curiosidade bem legal. Os adversários estão entrando de sola? Não. Os meiões são projetados para fazer ajustes firmes às pernas. Além de manter a caneleira no lugar, porque a caneleira é oficial, pode ser até uma tampa de margarina ali na canela. Mas
2: alguma coisa tem que ter,
5: tem,
2: né?
5: Tem que ter ali, né? Elas oferecem suporte ao tornozelo, ao arco do pé e à panturrilha.
2: É isso, só que o negócio é o seguinte, ela é feita pra ser tão ajustadinha na canela, mas tão justa que tá sendo justa demais.
5: Aperta.
2: É, e os materiais evoluíram ao longo dos anos, eles são mais leves, são mais resistentes, mas são fabricados principalmente com fibras sintéticas, como o poliéster, o nylon, o elastano. E aí os jogadores estão relatando que é uma compressão excessiva na panturrilha que chega a provocar sensação de formigamento e de dormência. Aí, por conta disso, eles estão tacando a tesoura. E eles estão fazendo dois círculos nas duas panturrilhas, né? Nas duas cabeças da panturrilha da musculatura, pro músculo da panturrilha ficar mais solto.
5: É na tesoura mesmo. Eles pegam a tesoura, pegam até, às vezes, um canivete, sei lá, alguma coisa.
2: É rapidinho, antes do jogo ali.
5: Exatamente.
2: Só que a questão é a seguinte, viu, Mauro? Tem muita gente falando, isso aí vai melhorar, vai dar uma vantagem desleal. Não tem nada, não. Absolutamente nada que comprove que haja uma vantagem de desempenho para os atletas que estão fazendo isso.
5: Só melhora o formigamento, a dormência na perna.
2: Mas melhora muito a circulação de sangue ali na região, evita esse problema de formigamento na panturrilha ali, que é o principal ferramenta de trabalho do atleta.
5: Pode dar cãibra, né, no meio do jogo. Né?
2: Para as acelerações, para as explosões físicas ali. Então, é só isso, gente. Não tem conspiração nenhuma da FIFA para beneficiar ninguém. Mix 7, pelo menos nisso, né? 7h51.
5: Uma coisa interessante que esses dias eu vi uma entrevista daquele youtuber, o Fred.
2: Sim.
5: Junto com o Ronaldinho Gaúcho, né? Aí o Fred falou assim: pô, cara, eu ganhei uma chuteira que você que lançou e tal, né? Eu ganhei a chuteira aqui, a minha chuteira, inclusive, foi uma das primeiras do mundo. Eu fui a chuteira número 343. Ganhei na caixa bonita. Daí o Ronaldinho Gaúcho riu da cara dele e falou assim: pois é, a minha foi a 01.
2: Tome! Provavelmente, inclusive, foi a chuteira daquele vídeo bonito do Ronaldinho dando com a bola na trave.
5: No travessão ali, acertando e voltando, acertando e voltando.
2: Aquela campanha foi a campanha publicitária mais bonita de futebol que eu já vi. Joga bonito.
5: Foi sem cortes. Ele falou que fez aquilo de verdade.
2: E eu
5: não
2: acredito.
5: Teve inteligência artificial, não teve edição. Não tinha ninguém jogando bola lá de trás pra ele voltar. Ele acertou todas no travessão. E aquilo que ele fez foi na primeira vez, quando o cara se fala, gravando! Ele foi lá e fez aquilo. E foi de uma forma tão natural que todo mundo no set de filmagem, que estava no gramado, fazendo a gravação, ficou espantado, impressionado.
2: Aberta, né?
5: Como é que um cara pode fazer? Ele não é desse planeta.
2: Não, não é. O Bruxo, e eu tive o prazer de ver ele ao vivo e a cores jogando. Que prazer ter visto o Bruxo em campo. Mix 752.
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7: Dados divulgados pelo Ministério do Trabalho e Emprego colocam o Paraná na quarta colocação dos maiores saldos de emprego do Brasil nos 5 primeiros meses do ano. De janeiro a maio, foram criados 60.400 postos de trabalho no estado, 8% do volume total do país. O número é a diferença entre as 917.993 admissões e 857.593 demissões registradas no Paraná no período. Entre os setores da economia que ajudaram a puxar o resultado estadual, o destaque segue sendo o setor de serviços, 35.140 novos postos de trabalho entre janeiro e maio de 2026. A indústria também marcou bom resultado, com 13.761 vagas. E a construção civil registrou 9.024 de saldo. O líder do ranking dos estados é São Paulo, com 215.924 vagas, seguido por Minas Gerais, com 87.375, e Santa Catarina, com 61.658 postos de trabalho, apenas 1.258 empregos a mais que o Paraná. No Brasil, o saldo ficou positivo, em 767.326 vagas.
2: E é isso que a gente quer ver, né? Que a economia cresça, que a geração de empregos permaneça aquecida aqui no nosso estado. Aí vamos falar, mas é o estado do Paraná, não é relevante para a economia nacional. Tá bom, filhão, vai ver, a gente tá segurando a região sul no saldo de empregos, na produção agropecuária. E a gente quer, assim, que o Brasil todo fique nessa vibe, né? Todo mundo tem emprego, renda aí, consiga se virar, mesmo que seja para se virar um pouco, mas que consiga. Mix 7 e...
5: Posso fazer uma pergunta pra você?
2: Deve.
5: Tem ganhador já, não?
2: Tem! Era isso que eu ia falar. São 7h55 e tá na hora da gente falar de quem vai no cinema por nossa conta, pra quem vai no teatro por nossa conta. Vamos começar pelo cinemão, tá? Pai de ingresso pra UCI Cinema, pra ver o filme que você quiser com um acompanhante, ou você vai sozinho e vê dois filmes também, é a sua escolha, você que manda. Gabriel Trevisan. Final do telefone 4224, Gabriel Trevisan, 4224, ganhador do par de ingressos para a rede UCI Cinemas. Agora quem vai no Lala é a Fabi Domakowski. Fabi Domakowski, final do telefone 4252. Parabéns, Fabi. Não sei se você já conhece o Lala, se você vai conhecer, mas você vai por nossa conta, o par de ingressos está garantido para você. Fabi Domakowski e o Gabriel Trevisan no cinema. Mauro, obrigado por mais uma manhã.
5: Valeu. Amanhã estamos de volta às 6 horas da manhã. O Sopa continua tocando o Pad no Zap, a programação musical até às 10 horas da manhã aqui na Mix.
2: Vamos longe por aqui. Bom descanso para você, Mauro. E para você que tá aqui comigo, continua, tá? É um rápido break. Eu volto muito rápido trazendo para você... Pede no Zap, pede sua música aí já fica o spoiler, 11 983 408 mil, manda tua mensagem aí.
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21: Tô de volta com mais informações do trânsito e agora eu falo com o motorista que passa pela BR-277 entre São José dos Pinhais e Curitiba. Tem maior lentidão a partir da Avenida Rui Barbosa até próximo do Jardim Botânico. O motorista não tem uma alternativa válida de desvio, isso porque a Avenida das Torres também tem lentidão, principalmente na região do Uberaba. 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
0: 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Mix agora 8:02. Muito bom dia pra você. Por aqui Sopa na Voz e vamos juntos até as 9 com o seu pedido musical. Pede no zap, tá no ar. 11 983 408 mil. É o número pra você pedir o seu sucesso favorito, aquela música que marcou a tua vida ou que você simplesmente gosta e quer ouvir agora. Fala comigo, bom dia.
2: Bom dia, fala Rádio Mix.
0: Fala
2: aqui
0: aí.
2: É o Vinci Lucas da Ilha de Caparica. Eu gostaria de pedir uma música de Nelly Gostendrin. Muito agradecido.
0: Ó, eu que agradeço a tua participação, meu parceiro. Participa você aí também, 11 983 408 mil. Tá só começando.
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1: Pede no zap, tá no ar. 11 983 408 mil. Não esquece de mandar áudio pra cá, tá? Eu quero ouvir seu pedido musical. 11 983 408 mil. Participa aí comigo.

0: Mix agora 8h10, Rádio Love Nacional Detonautas, pra você aqui no melhor mix do Brasil.
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0: 11983408000, fala comigo aí, pede teu som, bom dia.
2: Alô, alô, Rádio Mix.
0: Alô, alô.
2: Aqui é Leila Zanetti, eu falo da cidade de Jaú, interior do estado de São Paulo. Gostaria que vocês tocassem pra mim Don't Stop Dancing do Creed. Mix, a melhor rádio do Brasil.
0: O Creed é incrível, né? Baita banda.
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0: Mix agora 8 e 18, Bruno Mars. Olha, essa música com a Lady Gaga, a música é da Lady Gaga, né? A participação é do Bruno Mars, Die With A Smile. É uma das músicas mais bonitas que eu já ouvi nos últimos tempos. Ela ficou realmente muito caprichada. E essa dobradinha dos dois é inacreditável, né? Os dois são muito bons. A vibe do clipe, se você ainda não viu, depois dá uma olhada. É tudo muito legal, cara. Essa música é realmente especial.
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0: E especial também é o teu pedido por aqui. 11983408000. Fala comigo, bom dia. Eu quero ouvir o teu som.
2: Salve, Rádio Mix. Rogério aqui de Barcelona. Acompanhando vocês todo dia. Toca aí pra gente. O passageiro de Capital Inicial. Abraço.
0: Saludos! Você também foi um passageiro, né? Do Brasil até Barcelona. Um abraço pra galera que tá fora do Brasil e continua conectada, sintonizada aqui com a Mix FM pela internet, pelo aplicativo, pelo site. Obrigado, viu, gente? É muito bom ter a participação de vocês por aqui e eu espero que a gente possa entregar um pouquinho daquele clima de Brasil, daquele clima de se sentir em casa, daquele conforto de ter uma voz conhecida, próxima, no teu idioma, com a tua música favorita também. Um abraço por aí, viu? Pra todos os brasileiros que estão curtindo o mundo afora.
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1: Mix agora 8h27, Benson Boone. Pra você aqui na programação do melhor mix do Brasil com Beautiful Things. É o Pede no Zap no ar.
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1: Você já sabe, né? 11 983 408 mil, pra você pedir tua música favorita. Se você não tem como gravar agora, você fala assim, pô, Sopa, tô no trabalho, cara, não dá pra eu gravar. Manda por mensagem de texto a tua música aqui que você quer ouvir aqui na Mix, que a gente dá um jeito, tá bom? Mas eu quero ouvir tua voz. Se você puder, vai pro banheiro da firma, escondido, aí grava lá assim, ó, ô Sopa, eu quero ouvir tal música. 11 983 408 mil, a gente atende pedido sussurrado também.
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2: 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Tô de volta na Mix e agora eu falo com o motorista que passa pelo contorno norte, trânsito congestionado entre a Justo Manfron e a Brasílio Kumann em ambos os sentidos. Eu lembro que neste trecho tem obras, principalmente próximo ali da Francisco Gullin. Motorista que não quiser ficar parado pode fazer o desvio por dentro dos bairros. Justo Manfron, Fredolin Wolff e Vereador Valdo Túlio estão fluindo bem. 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
8: 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Mix agora 8h33, tá no ar o PED. Você manda o seu áudio pra cá, manda a tua mensagem, tua música toca no ar. 11 983 408 mil é o telefone pra você participar. Manda um zap pra cá, tá? 11 983 408 mil. Fala comigo, bom dia.
9: Bom dia, Rádio Mix. Aqui é Leandro de Curitiba.
8: Opa,
9: gostaria de ouvir
8: tá aqui,
9: Link Park, Somewhere Belong. Rádio Mix é o melhor mix do Brasil.
8: Vamos que vamos, meu parceiro.
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0: Mix agora 20 para as 9. Eyes Closed, com Ed Sheeran, aqui na programação do Melhor Mix do Brasil. É o Ped que tá no ar.
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0: É, tá sabendo, né? 11 983 408 1000 é o número pra você mandar o teu áudio, pedir a tua música favorita por aqui. Tô esperando o seu pedido musical. Não perde tempo, manda aí. 11 983 408 1000. Fala comigo, fala com a gente aqui. Bom dia.
2: Bom dia, Rádio Mix. Opa! Isso aqui é Gleibson, de Juiz de Fora, Minas Gerais. Tá louco? Toca uma do Michael Jackson pra gente aí.
0: Será que é o Gleibson Rodrigues? Ah,

0: Mix agora 8h47, That's So True, Gracie Abrams aqui na programação no melhor mix do Brasil.
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0: 11983408000, é nesse número que você vai pedir música pra mim, 11983408000. Manda áudio aí, quero ouvir tua voz, fala comigo, bom dia.
2: Oi, eu sou a Lana aqui de Gravataí e Opa. Eu queria pedir a música Se Eu For Eu Vou Com Você, do Di com a Fresno.
0: Fresno e NX Zero juntos, baita mistura, né?
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0: Mix, agora faltando 5 minutos para as 9 horas da manhã. Músicas lindas para a gente encerrar o nosso Pede no Zap da manhã dessa quarta-feira. Somewhere Only We Know, do Kane, para você. Não deu tempo de ouvir tua música? Fica tranquilo, brother.
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0: Que o Pede volta, tem mais uma edição ainda hoje, às 8 horas da noite. Então, pede aí, é no 11 983 408 mil, manda aquele áudio, fala assim, ó, aqui é o fulano de tal, ouvindo da cidade de Cubatão de Deus do Céu, e eu tô a fim de ouvir a música tal. Manda o áudio aí, vai ficar no capricho, a gente já vai reservando teu lugar na próxima edição do Pede no Zap, ou então amanhã de manhã, porque o Pede também volta comigo amanhã, às 8 horas da manhã. Mas eu vou ficar por aqui, tá? Não tô indo embora, não. A gente tem mais uma hora de música pra curtir juntos.
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15: Tô de volta na Mix com mais do trânsito e agora eu falo sobre o centro de Curitiba. Tem lentidão ali na João Negrão por conta de obras e bloqueio parcial de pista. Fila desde a José Loureiro até a 7 de setembro. Motorista que não quiser ficar parado por ali pode fazer o desvio pela rua Tibagi. Dependendo do trajeto, vale a pena a alternativa porque vai ganhar tempo. 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

0: Mix agora 9h25, mais um som lindo pra você aqui na nossa sequência musical, Look What You've Done, do Jet. Você continua participando por aqui, tá? 4199-822-6669 nas redes sociais, @MixCuritiba.
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6: Alan Júnior, tô de volta e bastante lentidão ali no Campina do Siqueira, no final da Rodovia do Café, início da Major Heitor Guimarães, tem obras com bloqueio parcial de pista, por isso 2,5 km de fila, meia hora para passar pelo trecho. A Paulo Gorski pode ser uma alternativa de desvio, apesar de também estar bem congestionada, o motorista consegue ganhar alguns minutos. 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

0: Mix agora faltando 4 minutos, na verdade, para as 10 horas da manhã com Jota Quest. Tim Maia, Sendo Farol, para fechar mais uma sequência musical. Eu volto amanhã a partir das 6 horas da manhã, Jornal da Mix, eu, Mauro Miller, trazendo informação para você até as 8 da manhã, depois tem pede no zap, tem a nossa sequência musical daquele jeitão que você gosta. Nas redes sociais, @MixCuritiba, fica de olho que nós vamos lançar um material bem legal para vocês por lá, entre hoje e amanhã, tá? Vocês vão gostar. @MixCuritiba, você encontra todos nós e tudo de bom que a Mix Curitiba te oferece, promos e tudo mais. Beijo, galera, até amanhã.
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3: Tô de volta na Mix e falo agora com o motorista que passa pelo centro da capital. Tem maior lentidão na Visconde de Guarapuava, desde o cruzamento com o Baldino do Amaral até o cruzamento com a Marechal Floriano Peixoto. Pouco mais de 1 quilômetro em fila e o motorista leva quase 15 minutos para conseguir passar. Por ali, a 7 de setembro seria opção, mas também está mais congestionada. 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
5: Mix são 10:01. Bom dia. 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
8: Encerro minha participação por hoje falando com o motorista que passa pela BR-277 ali na região de São José dos Pinhais. Tem maior congestionamento a partir da Avenida Rui Barbosa até o Parque Olímpico do Cajuru. Isso por conta de obras, 3 quilômetros de fila, mais de 15 minutos para o motorista conseguir passar. Vale fazer o desvio pela Avenida das Torres, que está fluindo melhor. 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

0: Mix e o som da Sabrina Carpenter, Man Child. Já já tem muito mais, são 11h24.
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10: Mix agora meio-dia e 2. Tá no ar mais.

0: só na fase de grupos. A primeira Copa do Mundo com 48 seleções entregou bons argumentos para quem defende um Mundial assim, com mais seleções. Tem gente que defende 64 seleções para a próxima Copa, em 2030. Desde o ano passado, a Conmebol tem defendido a ampliação do Mundial como a justificativa de tornar ainda mais inclusiva a competição que irá celebrar os 100 anos da Copa.
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0: criativa e aceitando a dor como parte do processo de cura é que a gente ouve agora no baú. Quando o sol bater na janela do teu quarto e o sol cura, hein?
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0: 5 minutos para 1.
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15: Mix 1 e 1 são 40 minutos de música direto e reto, em

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1: Mix Dr. Dre, Snoop Dogg, The Next Episode. 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

0: feita só na fase de grupos. A primeira Copa do Mundo com 48 seleções entregou bons argumentos para quem defende um Mundial assim, com mais seleções. Tem gente que defende 64 seleções para a próxima Copa em 2030. Desde o ano passado, a Conmebol tem defendido a ampliação do Mundial como a justificativa de tornar ainda mais inclusiva a competição que irá celebrar os 100 anos da Copa.
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0: Mix, o som do R.E.M. Shiny Happy People, faltando 4 minutos para as 2.
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0: Mix agora, 2h31, 2h31 na Mix. Você ouviu aí o Rockstar com Post Malone. E já começamos com promoção nesta tarde aqui da Mix. 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O resultado rola ali na faixa das 6 da tarde, logo antes de começar o Mix Tudo.
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5: Oi, oi, muito boa tarde para você que leva Mix de carona. Motorista, tô chegando por aqui com informações da BR-116 entre Fazenda Rio Grande e Curitiba. Trânsito um pouco mais lento ali na região do Campo de Santana e do Tatuquara. 3 quilômetros de fila, quase 15 minutos parado. Quem tá na região metropolitana e vem para a capital pode desviar por dentro do Mará pela Nicola Pelanda. 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
8: Então, chegou o horário do Super Mix. Aqui na Mix, aqueles 40 minutos só de música, sem nenhum intervalo comercial, para você se divertir, curtir direto e reto aqui na Mix Curitiba 98.3.
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1: Mix 3:34, você tá ouvindo aí a edição do Super Mix, que são aqueles 40 minutos diretos só de música. Justin Bieber com DJ Snake, Let Me Love You, continua, parou não.
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0: comercial. Só música aqui na Mix Curitiba 98.3. Encerrando com Vintage Culture, Meu Verão. Por enquanto, foi.
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14: Bora lá, motorista, de volta aqui na Mix com informações ali da rua Martim Afonso, trânsito complicado entre a Desembargador Mota e a Alameda Cabral, isso devido a obras, 10 minutos para passar pelo trecho de menos de 1 quilômetro, mas motorista, tem dica boa sim, viu? É desviar pela Alameda Princesa Isabel para economizar tempo. 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

0: Para 4 e 1, Selena Jones, aliás, Selena Gomes, né, em rima com Calm Down. Daqui a pouco tem mais e tem as três das mais pedidas lá do ano de 2019.
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0: Mix agora são 4h17, Ed Sheeran com I Don't Care. Então, encerrando aí a edição das três mais pedidas, uma das três, né? Lá do ano de 2019.
1: Essas foram três das mais pedidas por você em 2019. 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

0: agora 4h36, Jason Derulo com Savage Love. Daqui a pouco mais músicas da Mix, sai daí não.
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10: Alô, alô, motorista, tô de volta aqui na Mix com informações da BR-116, que no sentido Fazenda Rio Grande tá com trânsito bastante complicado, ainda devido a obras que acontecem nas alturas dos quilômetros 121, 123 e 126, 8 quilômetros de fila, 45 minutos parado, por isso vale sim desviar por dentro do Umbará, que é uma boa alternativa de desvio. 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
12: Bora lá, motorista. Tô de volta por aqui na Mix com informações do Contorno Sul. Trânsito lento em direção à Rodovia do Café. Vila desde a Raul Pompeia, no Caiuá, até o acesso à própria Rodovia do Café. Concessionária informa que é pelo excesso de veículos. 6 km de fila, meia hora parado. Uma boa alternativa é, sim, utilizar ali a marginal a Juscelino Kubitschek de Oliveira. 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
5: 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Muito bem, Top Mix no ar, 5:05 aqui na Mix Curitiba 98.3. Então aquelas que você indicou, pediu, gosta de ouvir na programação da Mix, vão rolar agora. As quatro mais, as top da programação de hoje, começando já com a posição número 4.
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1: agora, 5h23, encerrando a edição do Top Mix desta tarde de hoje, dia 8 de julho, com Lola Young, Messi. Bom, a edição tá de volta amanhã, então fique ligado na programação da Mix. 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
1: Bom, e se você curte o som do Oasis, para tudo, e se liga nessa aqui, ó. Foi divulgada a primeira prévia do documento Don't Look Back in Anger, produção que traz o nome de um dos sucessos da banda e promete mostrar vários registros inéditos dos irmãos Liam e Noel Gallagher. Além, claro, dos bastidores da volta do Oasis aos palcos, depois de um hiato aí de uma pausa de 16 anos. O longa do Oasis deve contar com 4 horas de duração e ainda promete uma entrevista dos irmãos Gallagher, algo que não acontecia há 25 anos. Vale lembrar que em 2024, Noel e Liam voltaram à ativa com o Oasis e fizeram uma turnê comemorativa dos 30 anos de lançamento do álbum What's the Story Morning Glory, lembra? Pois é, 30 anos já, 3 décadas se passaram. Esse disco trouxe grandes hits da banda, como as músicas Wonderwall e também Champagne Supernova. O documentário, né, da banda deve ser exibido nos cinemas no dia 11 de setembro, mas no Brasil a produção ainda não tem data de estreia confirmada. Então, para saber mais, vai lá, radiomixfm.com.br.
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16: 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Bora lá, motorista, de volta aqui na Mix agora com informações do Contorno Leste. Trânsito bastante complicado em direção à cidade industrial de Curitiba. Tem veículo em pane mecânica na altura do quilômetro 110, uma faixa bloqueada por ali. Uma boa alternativa para quem está em São José e vai para os bairros da região sul é desviar pelas vias locais do Boqueirão, Sítio Cercado e Pinheirinho. 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

0: Beyoncé, Beautiful Liar. E daqui a pouco tem o Mix Tudo aqui na Mix.
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2: Muito bem, motorista, tô de volta aqui na Mix, nesse finalzinho de tarde ensolarado aqui em Curitiba, e falo com quem passa ali pela região do Campo Comprido. Trânsito complicado na João Fallers, no cruzamento com a Rodovia do Café. São pelo menos 15 minutos para passar pelo trecho de 1 quilômetro. A rua Padre Paulo Barcox é uma boa alternativa de desvio. 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
8: Ô, gente, hoje eu vou começar o programa não com o Caco Grandino, apresentador do Mix Tudo. Eu vou começar o programa perguntando pro baixista do NX Zero sobre artistas novos que ele curte bastante. Olá, Caco Grandino, seja muito bem-vindo a Mix.
9: Muito obrigado, Giza. É um prazer estar aqui com você. Olha, a Rádio Mix realmente é a rádio que eu mais escuto. Tô muito feliz de estar aqui com você hoje.
8: Você viu que na Mix a gente toca artistas novos?
9: Eu vi, é muito
8: Inclusive,
9: legal.
8: Daqui a pouquinho a gente vai tocar um monte de música aqui. Oba. Agora, Caco Grandino, baixista do NX Zero.
9: Sim.
8: Você, quanto músico, a gente sabe que a tua carreira começou muito antes de você estourar com os meninos do NX Zero.
10: Não entrega a idade.
8: Você teve que estudar muito pra tocar aquele baixo do jeito que você toca, né?
9: É, foi um esforço ali na vida, né? E uma dedicação, um foco.
8: E agora me fala, o que que fez você querer de vez mesmo ser baixista do NX Zero?
9: Olha...
8: Sei lá, que te inspirou, que falou, não, eu quero tocar baixo.
9: Cara, eu acho que o que me inspirou foi a minha própria família, sabia?
8: É?
9: Meus pais tocavam, meus irmãos tocavam, meu irmão mais velho tocava baixo.
8: Tem história familiar nisso aí.
9: Tem história familiar aqui, entendeu?
8: Memória afetiva.
9: Tem memória afetiva. E lógico, né? Os grandes clássicos. Ouvi muito Metallica, ouvi muito Red Hot Chili Peppers.
8: Não, calma que eu quero mais perguntas.
9: Quer
8: essa
9: mais
8: abertura
9: perguntas?
8: Hoje aqui, ó, rapidão,
9: então,
8: hein?
9: Então anda, vai.
8: Eu quero saber o seguinte. Como a música transformou a sua vida?
9: Porra. Que?
8: É, rapaz. Okay. Até mesmo antes do sucesso, vai.
9: Olha, eu acho que eu deixei de aproveitar algumas oportunidades na minha infância de sair com os amiguinhos, fazer algumas viagens, porque eu queria ficar enfiado dentro do quarto tocando um instrumento. Era muito louco, as pessoas falam.
8: É um sentimento bom, né?
9: Eu acho que ele descobriu uma outra coisa e tá dando desculpa que tá tocando instrumento e tá tocando outra coisa. Mas era um instrumento, realmente. Era o baixo.
8: Era o baixo.
9: Eu tava tocando ali. Eu preferia ficar eu e o baixo e eu, né? Porque alguma coisa me dizia ali no fundo, falei, ó, se esforça, estuda, pratica, se dedica, porque isso aqui vai ser seu sustento no futuro. Alguma coisa na minha cabeça me dizia. Batia, com certeza.
8: Só que, olha que coisa doida. A música, ela tem um poder, assim, gigante na nossa vida, né? Tanto é que todos os dias a gente escuta música. Muita
9: sempre.
8: Gente, né? É difícil
9: a trilha sonora da vida.
8: Exato. É difícil um dia você passar sem escutar qualquer som. Seja você escolhendo esse som ou assim de tabela. Então, hoje, gente, vamos falar de música e o que ela representa na nossa vida. Porque, assim, eu vou mudar a pauta do programa.
9: Já mudou, já?
8: Posso mudar a pauta
9: já
8: do programa?
9: Já começou a mudar a pauta,
8: deixa
9: cara.
8: Deixa eu mudar a pauta. A gente foi pra outro lugar, posso?
9: Pode.
8: Deixa eu mudar a pauta. Então,
9: então
8: o negócio é o seguinte, na verdade a gente vai falar de música, só que hoje, mais do que artistas novos, que é o que a gente ia falar aqui no programa, vamos falar da música na vida de cada um?
9: Vamos.
8: O que a música já transformou? Sabe por quê? Por exemplo, eu sempre fui uma pessoa muito ansiosa e por conta da minha ansiedade, lá atrás, quando eu era jovem ainda, eu aprendi sozinha a tocar violão, pra mim é terapêutico. Não é terapia, mas é terapêutico. E eu acho que tem muitos ouvintes agora, Caco, no carro, no youtube.com/mixtudofm, é, Mix Tudo na Mix, no caso, ouvindo o programa, assistindo a gente pensando, caramba, é verdade, né? Como é bom a gente aprender a tocar, ter contato com a música. Então hoje a gente vai falar do contato com a música. Seu nível de 0 a 10 de contato com a música, isso vale pra instrumento, vale pra ouvir todos os dias, vale pra ouvir novos artistas. Qual é o teu contato real hoje com a música e com os instrumentos musicais?
9: É isso, ó. Então você vai fazer o seguinte, você já vai entrar aí no Instagram, então ó, não tá dirigindo, né? Tem que avisar,
8: dirigir,
9: né,
8: gente? Pelo amor de Deus, você
9: pelo amor
8: coisa?
9: De Deus.
8: Cuidado, hein?
9: Ó, então você tá aí de bobeira, pega o celular, entra no Instagram, já digita @mix, tudo na Mix. Digitou, apareceu aí, beleza. Agora você vai apertar o botão de seguir.
8: Segue.
9: Seguiu?
8: A gente, cara.
9: Olha aí que maravilha. Agora você vai mandar um áudio contando exatamente isso que a Giza acabou de falar.
8: É isso.
9: E aí, qual que é o teu nível de envolvimento com a música de 0 a 10? Não precisa nem ser de 0 a 10. Se você gosta de cantar no chuveiro também, já é uma conexão.
8: É, porque
9: sacou?
8: Assim, todo mundo. Ó, você já viu aquela frase? Quem canta, os seus males espantam? Tem uma parada assim, né?
9: Tem, claro.
8: Cara, toda vez que a gente tá estressado, pode reparar, coloca na Mix, você vai ficar bem.
9: Dá uma relaxada.
8: Coloca uma playlist, você vai ficar bem. Pega um pandeiro, tenta tocar, você vai ficar bem.
9: Vai ficar.
8: Pega um violão, mexe nele. Então, tem muita gente aqui que já teve contato com a música e não tem mais. Tem muita gente que tá tendo agora. Então, eu quero essas pessoas no programa hoje. E pra você que só é um bom ouvinte, manda também qual é a sua relação com a música hoje. Sabe o que você mais tá ouvindo? Então, vamos falar de música hoje e a importância dela na nossa vida, na nossa saúde mental, na nossa profissão e em tudo que envolve um acorde. Ah, vai ser demais. @ Mix Tudo na Mix, manda o áudio que eu quero saber qual instrumento você toca, se você já tocou, a importância da música pra você. E aproveita pra seguir a gente no youtube.com/ Mix Tudo na Mix.
9: É isso, aí. Chega junto com a gente no nosso YouTube. A gente tá com 1.410 inscritos ainda. É
8: ah, vamos
9: pouco.
8: Bater mais. Cadê minhas
9: esse
8: graminhas?
9: Canal merece mais, esse programa merece mais. Então, ó, eu tô aqui na frente, inclusive coloco a gente no nosso canal. Enquanto toca a música, enquanto tá no intervalo, a resenha continua. Então, cola com a gente aqui pra trocar ideia, né, gente?
8: Exatamente, eu quero vocês aqui. E o nosso canal é novinho. Então, por isso, eu estou chamando os nossos queridos ouvintes de graminhas. Se você é um ouvinte do Mix Tudo, gosta de mim, gosta do Caco, gosta das nossas resenhas, venha ser uma graminha nossa. Vai lá no youtube.com/mixtudonamix. Falando de música, o programa de hoje vai ser sensacional, que a gente vai conhecer músicos do Brasil inteiro. Inclusive, você aí, ó, que é músico independente, bora contar a tua história agora. É o teu momento de divulgar teu trabalho. @mixtudonamix, manda áudio ou no meu no giza.com. Porque hoje, Caco, hoje, a música, de verdade, ela vai ser... assim, um abraço quentinho pra gente.
9: Aliás, eu tenho uma ideia. Você me permite que ele...
8: Claro!
9: É o seguinte, você vai mandar o seu áudio no @mixtudonamix, pode mandar no giza.com também, mas se você, dentro dessa gama de possibilidades da música, você gosta de cantar, faz o seguinte,
8: manda
9: prova o seu talento, manda um áudio cantando pra gente, e a gente faz uma avaliação. Inclusive, teremos profissionais da música logo mais aqui, hein?
8: Não, é, rapaz. É o The Voice Mix. Chega aí, cara. Chega aí. Junto. Quero os talentos desse Brasil. Quero você participando do programa. E vamos de música boa, porque hoje, Caco, a música será em forma de abraço. O abraço será em forma de música. Então vem com a gente.
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1: Caco, é hora da verdade.
0: Qual verdade, querido?
1: Quais instrumentos você toca? Fala a verdade.
0: Fala,
1: não,
0: a
1: não
0: verdade,
1: faz a média,
0: verdade,
1: não.
0: Verdadeira.
1: Vai baixo, a gente já sabe que é o. Esquece o baixo. O baixo já é você. Você é o baixo.
0: Tá.
1: Outros instrumentos que o Caco Grandino arranha.
0: Arranha.
1: Ou toca.
0: Cara, eu toco um pouquinho de pandeiro. Na época do colégio, eu não sabia se eu ia ser roqueiro ou ia ser pagodeiro. Tinha uma galera do pagode, tinha uma galera do rock. Eu fui pro rock. Mas não deixei de comprar o pandeiro e aprender um pouquinho. Então eu toco pandeiro, eu toco um violão ali. Aliás, você falou que aprendeu a tocar violão sozinha?
1: Foi.
0: Então, olha que história maluca que aconteceu comigo, né? Meu pai achava que era fogo de palha em tudo. E eu falava, pai, eu quero tocar batera. Pai, eu quero tocar batera. Falei, não. E meus irmãos já tocavam, né? Meu irmão tocava guitarra, meu outro irmão tocava baixo, faziam aula, tinha um instrumento. Mas meu pai não queria me, né, deixar tocar bateria. Não, é um instrumento caro, é muito grande, vai fazer barulho, você vai largar de lado. Tá bom, pai, eu quero tocar saxofone. Saxofone também não, é muito alto. E você vai largar de lado, não sei o que lá. Eu fiquei, mas tá, que eu vou tocar agora? Só que ele e minha mãe tocavam um violão e tinha um violãozinho lá. Aí eu falei, aê, tá vendo?
1: Cordas.
0: Então eu vou fazer o bagulho assim. É o seguinte, fui na banquinha de jornal, comprei umas revistinhas, aquelas com cifras, né? E falei, não sei o que é dó, ré, mi direito, aprendi a tocar na flauta. Aliás, toco flauta também, tá? Aquela flauta doce do colégio. Toco muito essa flauta, mano.
1: Acabou?
0: Essa.
1: Não, não. Só isso?
0: Não, calma, tem mais história, tem mais instrumentos. Aí eu peguei e falei, beleza. Aí eu comecei a estudar ali no quarto, ali, copiar as figuras ali dos acordes e comecei a tocar umas músicas. Aí um dia meu pai abriu a porta, achando que era o meu irmão, que fazia aula de guitarra, e ele olha pra mim, eu tô com o violão ali no colo, tocando, e eu falei, quê? Como assim você tá tocando? Eu falei, ah, tive que aprender, né? Aí ele falou, então tá bom, agora você vai escolher o que você quer fazer. Aí eu troquei uma caixa de autorama. Sabe que é autorama aquele?
1: Não.
0: Aqueles carrinhos que você brinca na pistinha. E aí o meu irmão era doido pela minha caixa de autorama, que era lindona. Aí ele falou, vai fazer o seguinte, ele achou que tava me passando, dando um chapéu. Ele falou, ó, se você me der essa caixa de autorama lindona sua, eu te dou o meu baixo. Só que era o baixo que ele não usava mais. Eu falei, demorou. Mano, era um pau com corda, irmão. Pensa num arco e flecha que chamava de baixo. Aí eu fui lá e comecei a tocar e tal, não sei o que lá. Enfim, aí peguei gosto e fui andando. E olha só o que a vida foi, né?
1: Virou baixista.
0: Aí eu troquei uma caixa de autorama por um baixo, virei baixista da NX. Que loucura, cara.
1: Agora eu vou falar de mim. Dá licença que eu
0: manda.
1: Toco violão. Uma música, mas
0: não,
1: toca
0: bem sim, que a gente já fez
1: uma música.
0: A gente fez uma jam lá em Ubatuba, né?
1: Eu faço uma por vez. Berimbau. Atabaque, porque eu fiz capoeira. Pandeiro também, sai um barulho. Agogô. Também faço.
0: Você manda um shakerzinho?
1: Que é isso, cara? Também me dá um potinho com arroz, que eu também faço um barulho. Sabe o que eu sou?
0: O quê?
1: Multi-instrumentista.
0: Você é um instrumentista? Nossa, cara.
1: E você também. Será que o nosso convidado de hoje, que ele sim é multi-instrumentista, ele vai dar amém pros nossos primeiros acordes? Com vocês, Fernando Quezada, multi-instrumentista. Agora sim, alguém de peso.
2: Já conheci dois multi-instrumentistas aqui já.
1: A gente pode se considerar.
0: Mas vale shaker, vale pandeiro.
2: E outra pergunta, você já criou alguma coisinha no pandeiro, alguma coisa assim?
1: Não, criar isso já não dá.
0: Mano,
1: nada.
0: Eu era bom de fazer isso aqui, ó.
2: Se você criar, você já vira uma compositora muito instrumentista.
1: Então para que eu posso subir de nível. Porque se ele está dizendo isso, e o cara é ninguém menos, ninguém mais que diretor da School of Rock Brasil, chegou o meu momento!
0: E ó, não só isso, um dos maiores baixistas desse Brasil também, viu?
2: Obrigado,
0: o cara é sinistro,
1: Ah, baixista? Gente, só vou contar uma curiosidade pra vocês que eu não sabia, sou leiga.
0: Você podia tocar baixo, você ia ser uma baixista.
1: Eu ia ser baixista, mas eu sou uma multi-instrumentista. Só que tem um negócio que é uma curiosidade que eu não sabia, e provavelmente muita gente não sabe, que o baixo, gente, que é o que o Caco toca, ele tem que estar ali pau a pau com a bateria. Então, com vocês, o baterista e pedagogo Paul Lafontaine.
3: Boa tarde, certinho.
1: Ah, você fala português.
3: Eu falo.
1: Merci.
3: Eu sou brasileiro. Mon père.
0: E fala mesmo, cara.
1: Ele fala, mas com esse nome tem que falar. E baterista, né, cara?
3: Isso.
1: Seja muito bem.
3: Baterista e pedagogo.
0: Caramba, pô, temos uma cozinha aqui já dos convidados, cara.
3: Falta guitarra, cadê o guitarra?
2: Mas eu ainda acho o baixo o instrumento mais completo que existe dentro da cadeia musical.
0: É o seguinte, Fernandão, você tá ligado que a galera fica tirando os baixistas, né? Você sofre com isso também, né?
2: Sofro, por isso que eu tô defendendo.
1: Mas calma, por que que é?
0: Porque a galera
1: Não, ele falou que é um dos melhores, o baixo.
2: Porque o baixo é o instrumento que faz par com a bateria, mas ele é essencial pra guitarra, essencial pro violão, essencial pra voz, Então, sem ele, nada existe. E com ele, né, você consegue fazer harmonia, melodia, ritmo, consegue fazer tudo, dependendo da técnica. Então, é um instrumento muito completo.
0: É muito completo. Agora, eu vou te dar um exemplo, tá? Vou fazer uma analogia aqui. Se você, instrumentista, estivesse num palco, tocando com uma banda, e você é lá, vocalista, você tá brilhandona. Tá voando, ali todo mundo olhando pra você. Aí, todo mundo fala, ah, pra que o baixo? Você já foi pro espaço?
1: Não.
0: Você sabe o que é a sensação do vácuo? Você já imagina como é que é Giza no vácuo, flutuando assim.
1: É verdade.
0: Para o baixo pra você ver a sensação. É que nem você tá nesse. Você não tem chão, acabou.
1: Eu acho que eu entendi. Quando a gente não tem um baixo, a gente para o baixo. É tipo isso?
0: É um vazio. Nada. É um vazio.
1: Cara, a gente tá muito feliz de receber vocês aqui mais uma vez.
0: Foi a melhor explicação que a gente já deu.
1: Foi demais. Fernando Quezada, gente, ele é sócio, diretor da School of Rock Brasil, que basicamente tá no Brasil inteiro. É uma escola, Fernando.
2: Isso, hoje, felizmente, somos a maior rede de escola de música do mundo.
1: Do mundo,
2: do Brasil. Estamos em 21 países, né?
0: What?
2: Estamos em 21
0: países. Já tá em 21 países?
1: Eu achei que era só no Brasil, mas não, é verdade, world,
2: não sei se
1: você
2: lembra daquele filme Escola do Rock?
0: Sim,
2: que era
0: sim.
2: Com o Jack Black. Esse filme, na verdade, ele é inspirado na escola e ele faz parte da escola, né? Então a escola já existe há bastante tempo nos Estados Unidos e a gente tá aqui no Brasil já faz mais de 10 anos. E hoje o nosso grupo de sócios, a gente cuida de Brasil, Portugal e Espanha.
1: Que da hora.
2: Mas já são 80 unidades aqui no Brasil.
1: Capo. E a gente sabe da importância, né, dessas escolas para formar grandes artistas da música. Porque hoje em dia, com tanta tecnologia, as pessoas não têm ideia da importância que é você estar numa escola e você aguçar todos os seus sentidos através de um instrumento, através de quem realmente já abriu caminhos e sabe do que está falando. Então vocês ensinam o Brasil e o mundo todo, tá vindo aí uma galera nova, é isso, Fernando?
2: É isso mesmo, a gente está muito contente de trazer, né, os novos artistas, a galera tocando e trazer o que a música mais traz de bom, que é qualidade de vida, saúde mental, desenvolvimento de habilidades desde as crianças até os adultos. Então estamos aí com uma galera fazendo som, sendo feliz, que é o que importa. E aprendendo muita música. Né?
1: Tem outra curiosidade agora.
0: Manda.
1: Vocês sabiam, galera, que o Caco Grandino, ele não escuta de um ouvido? E ele é baixista?
0: É verdade. Que ironia. É verdade.
1: Aí a gente fica aqui, mó trouxa, né? Falando tipo, como assim o Caco não escuta de um ouvido? Ele é um grande baixista, Caco? O cara ensina bateria pra muitas crianças com alguma limitação. Você tem noção disso? Tô falando do Paul Fontaine.
0: Então, é um dos projetos mais bonitos do Brasil com relação à música. É lindo. Inclusive, a gente já se conhece há um bom tempo, né, Paul?
3: Bom tempo.
0: Mais de 10 anos aí.
3: Se eu não me engano, eu conheci vocês em 2016,
0: foi por
3: 2015.
0: 10 anos. E
3: o projeto? 10, 11 anos.
0: Conta pra gente um pouco sobre o Alma de Batera, que é um projeto maravilhoso. Lindo,
3: então, eu comecei a trabalhar com o Alma de Batera há 18 anos.
0: 18 anos.
3: 18 anos, de forma bem independente. Eu não imaginava que eu pudesse funcionar como um projeto inclusivo.
1: Isso é muito
3: Mas lindo. Eu fui trabalhando meio que na prática. Assim, no começo foi meio na cara e na coragem.
0: Sim.
3: E aí eu percebi que existia uma demanda gigantesca de alunos querendo tocar bateria. Tanto que o nome tem esse nome por conta disso, porque eles são apaixonados por bateria, então eles têm alma de baterista. Né? Eles
1: que
3: são,
1: é o mais importante,
3: não é? É a paixão pelo instrumento, assim, sem pudor, assim. Eles
0: Sim.
3: gostam muito de tocar bateria. E aí eu percebi que esse público-alvo, pessoas com deficiência, assim, desde criança, adolescente, adulto, eles não tinham a opção de ter aula de música.
0: De algum instrumento, né?
3: De algum instrumento, mas específico de bateria. E aí eu, assim, são anos, né, trabalhando com isso. E esse ano a gente fechou essa parceria com a School of Rock aqui do Brasil.
1: Que demais, cara.
3: Né, e agora, nesse segundo semestre, a gente tá implementando em várias unidades do Brasil.
0: Pô, que sensacional.
3: A gente uniu forças.
1: A gente
3: uniu
1: tem
3: forças.
1: Que ser aqui, sabe, que a gente tem pouco tempo, direto ao ponto, a nível D. Estamos no Brasil todo. Onde essas escolas estão? Porque agora eu tô curiosa.
0: Perfeito.
1: Aqui no Brasil.
2: Hoje elas são 80 unidades espalhadas pelo Brasil, nas 5 regiões. Então tem bastante estado. Nas capitais aí, quase todas as capitais do Brasil, a gente
1: Olha
2: já tá
1: isso,
2: com unidades, né? Então, Sul, Sudeste, Centro-Oeste, Nordeste, Norte. Tem escola bastante, todo quanto é lugar. E o Alma de Batera vai estar com a gente em todas essas unidades.
3: É isso aí.
1: Ah, agora, só uma curiosidade. Tá aqui na minha mão, galera. Entra agora no youtube.com/mixtudonamix. Eu acho que um pouquinho do que a gente trouxe aqui, né? Essa expertise, né? Do Quezada em ensinar, em estar junto com essas escolas no Brasil e no mundo todo. Essa paixão do Paul também em incluir pessoas que têm alma de músicos, né?
2: É isso.
1: Alma de batera, tipo assim, é possível, entendeu? Aí nasce um abraço em forma de música? É isso mesmo?
2: É isso mesmo.
1: Por isso,
2: né,
1: que tá tão quentinho esse estúdio?
2: É um livro musical, né? Que eu tive o prazer de lançar junto com o Arthur Fitzgibbon. É, que a gente tentou trazer 7 capítulos, 7 músicas, pra fazer o que a música faz de melhor, tanto com os alunos, né, do Alma de Batera, como da School of Rock, como do mundo inteiro, que é abraçar, acolher, ser uma mensagem boa, ser uma companhia, que é isso que pra gente é a música. Independente se você vai ser profissional ou não, tocar um instrumento, cantar,
1: faz toda a diferença,
2: faz,
1: né,
2: toda a diferença pra música.
1: Caco, que, né, eu diga, às vezes a gente recebe convidado aqui, a gente pega o violão, a gente arranha.
2: Ah, é demais.
1: Ai, falando em música, vamos ver uma música?
0: Ah, agora, só se for agora.
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1: Gato, agora o time tá completo!
2: Agora sim!
1: Ai, meu Deus do céu, ele chegou! Amigo do Caco, antes de mais nada, executivo, empresário, produtor musical, é o teu momento, hein? Manda áudio aqui pra gente, produtor musical, hein? Eu falo o nome dele, mas eu achei tão chique, Caco.
2: Eu sei fazer a pronúncia certa.
1: Eu falo primeiro, você fala o segundo.
2: Tá bom.
1: Então tá, Arthur...
2: Fritz Gibbon, não é Fritz, é Fritz Gibbon.
1: Vamos de novo,
2: vai.
1: Com vocês, Arthur...
2: Fritz Gibbon.
1: Nossa, com esse sobrenome, meu Deus do céu, veio de onde, Arthur?
3: É pra impor respeito, então você pode falar...
1: Fala português
3: Arthur
1: também,
3: Fitzgibbon.
1: Né?
2: Arthur Fritz Gibbon.
3: Eu participei de várias séries da Netflix, esse tipo de
2: The
3: coisa.
2: Oscars goes to...
1: É, exato. E olha, ele chegou atrasado, porque ele veio de muito longe, pelo sobrenome, vocês entenderam, né? O voo atrasou. Mas ele é o cara que ilustrou o livro que a gente mostrou agora no youtube.com/mixtudonamix. E ele falou que primeiro a música, depois o desenho. Ó, a gente tá levantando aqui, ó. Um abraço em forma de música, esse livro é incrível. Mas basicamente, pra quem chegou agora, Caco, vamos falar rapidamente antes de ir pro intervalo.
2: Vamos.
1: Quem tá no estúdio com a gente?
2: Com a gente, Fernando Quezada, que é sócio-diretor da School of Rock Brasil e, na minha opinião, um dos melhores baixistas do Brasil também. Marcou muita história com o Xamã. Temos Arthur Fitzgibbon, nosso querido aqui, empresário, produtor musical, diretor de uma das maiores distribuidoras do mundo,
1: exatamente,
2: né? Exatamente. Hoje em dia de música independente. E temos Paul LaFontaine, baterista e pedagogo também, líder do projeto Alma de Bateria, que é um dos projetos mais bonitos do Brasil com relação à música.
1: E hoje estamos falando da importância da música na nossa vida, de estudar música, de tocar algum instrumento, não necessariamente para você trabalhar com ele, e os caminhos para você conseguir executar isso de forma brilhante, não com IA. A gente volta já.
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5: Bora lá, motorista, de volta aqui na Mix com informações da linha verde. Trânsito mais lento para quem segue no sentido Atuba, ali no cruzamento com a Marechal Floriano Peixoto. 15 minutos para passar pelo trecho de 2 km. Vale sim desviar por dentro do Auer, utilizando a Frei Henrique de Coimbra, e depois a Anne Frank para então retornar na linha verde. 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

0: 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Fabizinha não ia faltar hoje, que a gente tá falando aqui de essência, de diversão, de música, de coisas que realmente alimentam a nossa alma. E a música, cara, não tem como, é bom demais. Toda vez que a gente escuta uma música boa, que a gente tá aqui na Mix, dá aquela relaxada, não é? Agora tem uma outra coisa também que ajuda muito, que é viajar. E ontem a Fabi, ela falou sobre a importância da gente ter um cartão de crédito, né? Mas e se a gente quiser viajar pra outro país? 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
0: Fechado, Fabinho, beijo, até amanhã, e fica
1: beijo
0: com a gente aqui no programa que o assunto tá muito bom, viu?
1: Com certeza.
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0: Caco, falando em assunto bom, a gente tá falando de música, né, de relaxar e tals. Eu escutei um dado aqui na live enquanto eu tava preparando a Fabi, ou não, sobre a mulher na bateria, parece que agora aumentou. Calma, deixa eu ligar teu microfone, fiquei até empolgada. Desculpa, foi mal.
3: Você vê só, um instrumento que sempre foi tão marcado pelo lado masculino, da intensidade, da força, da velocidade, hoje a mulherada tá dominando então, Fernanda.
4: É isso mesmo, hoje a gente tem mais mulheres na bateria do que homens na bateria, não só na School of Rock, mas em diversas escolas de música.
0: Que da hora. E essa parte de inclusão aqui com o Paul, tem muita mina também chegando...
5: Tem algumas. A gente tem algumas alunas com síndrome de Down, cegas.
0: Aí, olha.
5: E eu acho que é importante ter o toque feminino na bateria. Com certeza.
0: Né?
4: É verdade.
0: Ô, Caco, você que é baixista, né?
3: Sim.
0: Você sempre tava ali trocando com o Dani na bateria, tudo, né? Ali tem que ter uma concentração absurda e aquele lance de trabalhar em conjunto. E eu acho que quando você escolhe um instrumento, automaticamente você aprende a olhar pro próximo. E é isso que o Quezada tava falando aqui, né? Você não precisa querer trabalhar com isso. O instrumento, ele salva vidas, né?
4: Exatamente. Transforma a saúde mental. Hoje, uma das coisas que mais cuida da saúde mental é tocar um instrumento, cantar, né?
3: E você poder se reunir também, né? Porque eu acho que é uma das formas mais legais de você socializar, principalmente quando você tá na infância, né, Arthur? De você pegar, pô, o meu vizinho ali toca bateria, ó, o outro toca guitarra, o outro canta. Fala, meu, junta todo mundo, vamos fazer uma banda, né? Vamos sair, vamos fazer um ensaio, alguma coisa. Vocês veem também por esse lado de que talvez a infância seja melhor com música?
0: Ai,
3: logo no começo.
0: Você arrasou, cara.
3: Que, aliás, é uma coisa que você vê muito no Alma de Batera, você vê muito também no School of Rock, a galera chegando muito cedo, né, gente?
4: Muito cedo.
3: Como que vocês veem esse lado, assim, da inicialização musical da rapaziada?
4: A gente começa com 3 anos, né? A partir
3: de 3 anos
4: a galera já tá fazendo aula.
3: E então, qual que é a preferência da molecada, assim, quando chega?
0: É verdade.
4: Olha, eu vou te falar uma coisa. Eles chegam com os pais trazendo, ouvindo muito Queen, muito, bastante...
3: Boas influências, cara!
4: Muito Kiss, muito Queen, muita coisa legal que eles chegam já, viu? Nessa
3: porra, band. Que bacana. E qual que é, assim, da molecada hoje em dia, né? Sei lá, entre... Vamos falar, até ali aos 10, aos 15 anos, né? Qual que é o artista que a galera mais quer tirar música, assim?
4: Cê,
3: se aprender.
4: Você sabe isso daí também, Arthur? Pra você.
6: Eu vou chutar uma. Guns N' Roses.
4: Bastante.
0: É?
3: Bastante Guns N' Roses.
0: Guns N' Roses.
4: Hoje, bastante. Sabe que são os... É engraçado, são as mesmas bandas que a gente ouvia, mas tem muita influência nova também de bandas nacionais, novas que a galera ouve, né?
0: Ah, então
4: tem
0: os NX Zero também. Agora eu quero saber o que vocês colocam pra galera ouvir. Ah, agora mudou, hein? Agora o jogo mudou. Porque assim, é bom
6: saber.
0: É uma
6: pressão, porque na verdade é uma lição. Qual a lição que você vai passar?
4: Ah,
6: é
4: isso então, mesmo.
6: Não é só ficar na coisa antiga.
0: Você falou
6: tem
0: tudo.
6: Tem que apresentar coisa nova.
0: O que vocês costumam apresentar na escola, tanto na batera aqui, né, nesse projeto lindo para as crianças também, nesse momento de inclusão?
5: Bom, em primeiro lugar, quando eu fechei a parceria com a school, a gente tem uma ideia muito parecida em relação à aula, que é chegar e já tocar o instrumento, viver essa experiência.
0: Isso é legal.
5: Então, tanto a school quanto o Alma... Todos os alunos, eles querem viver logo essa experiência de tocar uma música. Nem que seja, por exemplo, no Alma de Batera, um aluno que tenha, de repente, uma dificuldade de
3: motora
5: e tal, ele consegue fazer na bateria, de repente, uma marcação de tempo numa música só no chimbal, por exemplo, que é uma peça de uma bateria. Uhum. Então, ele já tá vivendo a experiência ali como baterista.
0: Sim.
5: Ele já incorpora isso nele.
0: É o primeiro impulso para você querer procurar uma escola, é tocar uma música que você gosta.
5: Sim, sem dúvida.
4: É verdade.
3: E eu acho que tem um ponto também que, pelo menos na minha época de estudante... Muitas vezes você começava muito pelo lado teórico, pelo lado técnico, aí você ia para um pouco de prática. Mas, assim, tirar a música em si, você tocar uma música de verdade, ficava numa coisa secundária. Você precisava aprender os fundamentos do instrumento. Uhum. Como é que a School of Rock hoje em dia encara o aprendizado da galera?
4: Hoje em dia, a gente fala que inverteu a pirâmide, né? Porque a gente fala, quando a gente aprende a falar e escrever, a gente aprende antes, naturalmente, a falar e depois a escrever, né? E na música era o contrário, você aprendia a escrever para depois falar, que era tocar. Mas a school encara como assim, não, vamos aprender a tocar antes. Então você entra, em 3 meses você tem um show, né?
3: Sim.
4: Você nunca tocou instrumento, mas você tem um show em 3 meses. Você se vira pra fazer aquele show em 3 meses, aprende um pouco e depois você vai entender que você aprendeu uma escala menor, que você aprendeu... Então a gente coloca antes a prática, a realização. Eu falo que todo adolescente precisa ser aplaudido pra entender o que é realmente fazer música.
0: Que
4: então
0: legal,
4: a gente quer que em 3 meses ele seja aplaudido numa casa de show.
3: Porque aí a aprendizagem, né, que é a forma correta de falar... Fica mais divertido, né? Porque se você ficar
4: muito
3: só
4: mais
3: fazendo a parte teórica, lendo partitura, estudando a parte técnica, você fala, pô, mas eu quero chegar lá, né? Eu quero botar o carro na pista, pô.
0: Agora, Arthur, você mesmo que tá agora com o microfone na mão, você é presidente e sócio da ONRPM, né?
6: Que é, exato.
0: Então,
6: faz de conta.
0: Muita gente, muita coisa chega ali pra você, muita coisa boa, né? Que tem uma estrada, que tem uma história.
6: A educação, Gi, acho que é uma das coisas mais importantes que tem. O que exato tá falando sobre esse lance do aprender,
0: uh-huh,
6: do ser aplaudido. Eu sou um músico frustrado, muito frustrado. Já tive banda, toquei ruim. Por isso que eu fui pro lado executivo, fui trabalhar e Deus me abençoou e deu certo. Só que o Quezada, quando a gente fez esse livro e a gente fez o show de lançamento, ele falou, você vai tocar no show de lançamento. Eu falei, nunca, meu amigo. Ele falou, não, e você vai tocar baixo. Eu falei, eu nunca nem segurei um baixo. E ele mandou um professor da School of Rock e ficou 3 horas comigo.
0: E aí?
6: E foi possível, desse jeito eu consegui me apresentar junto com ele, morrendo de medo, porque...
4: Mas subiu no palco e tocou.
6: Além de ele ser um grande amigo, ele é um excelente baixista, com um monte de gente incrível, todos professores, e eu, pateta, tocando baixo. E toquei do começo ao fim, baseado nisso. E eu acho que quando a gente quer aprender, a gente chega onde a gente nem imagina. Isso vale pra parte de negócios também, que foi pra onde eu me direcionei.
0: Que da hora, né? Caco, agora falando do livro, porque eu fiquei sabendo que vocês têm que ir embora daqui a pouco, eu tô desesperada, porque a gente tem muita coisa pra perguntar. E a gente só tem 3 minutos.
3: Tá, não.
0: Ah, vamos falar desse projeto aqui, o que vem pela frente, né? Essa junção de vocês três grandes talentos, né, no que faz, enfim.
3: Esse, na verdade, aqui é do Fernando Quezada e do Arthur Fitzgibbon. Adoro isso. Falar seu sobrenome, Arthur.
0: Muito
3: é muito chique, cara.
6: Thank you, my lord.
3: Ok, the Oscars goes to... Brincadeira, gente, mas aí...
6: The Grammy goes to,
3: exato, é o prêmio da música. É. Só que é o seguinte, como é que começou essa história aqui? Que, inclusive, quem tá na live aqui tá vendo a capa, o livro tá na minha mão. Ele olha só.
4: Quem quiser depois, só digitar na internet, tá disponível na Amazon também, o livro. E começou com a ideia das composições primeiro. Eu sempre lanço pela ONRPM minhas coisas.
0: É.
4: Mas quando a gente foi lançar,
6: ainda
4: a gente
6: bem,
4: falou,
6: né?
4: Arthur, vamos trazer um pouquinho do orgânico pro digital. Então a gente trouxe realmente composições... É, junto com o escrito mesmo, a gente brinca que é como se fosse um encarte 2.0. É, eu tinha o encarte no CD e hoje o livro é como se fosse um encarte. Então, cada capítulo é uma música, é a história da música e no final a letra. E aí você pode ouvir a música também, tem todos os links dentro do livro.
0: Nossa,
4: pra ouvir
0: tá
4: cada música.
3: Então é como se cada música tivesse uma ilustração pra contar a história da música.
4: Exato.
3: Em ilustração.
4: Então, são 7 singles.
0: Dá o
4: sete
0: play singles. E vai fazer a tua brisa, vai, que tem muito desenho bom aqui. Aí você dá vontade de ouvir a música já olhando os desenhos que você fez, viu, Arthur?
6: E cada vez que você olhar o desenho, vai ter um detalhe diferente, você vai ouvir a música diferente.
0: Então, cara, isso é arte, gente. Parabéns. Galera, pode comprar esse livro?
4: Pode também. Hoje ele tá disponível. Acabaram os primeiros lotes que chegaram, né, os presenciais. Em breve a gente volta, mas a gente vai... Na Amazon tá disponível também.
0: Um abraço em forma de música. A gente vai postar também hoje no @mixtudonamix pra vocês comprarem esse livro. Pelo amor de Deus, tá muito lindo. Vou fazer isso de ouvir a música e ver o desenho. E tentar entender tudo isso, essa conexão que eu acho muito da hora, né? Junção de muitos talentos.
4: Obrigado,
0: na mesma,
4: viu?
0: Coisa. E que, quais são os projetos que a gente pode esperar? Principalmente aqui dele, esse cara.
4: Então vamos lá.
5: Diando do bem, né?
4: Deixa eu falar da Diando do Bem rapidinho, então, pro povo falar. A gente vai ter um evento do Alma de Batalha com a School of Rock.
0: Isso.
4: É em São Paulo, dia 22 de julho, arrecadando fundos para bolsas de estudo, justamente para os alunos, né, com deficiência lá de bateria. E vai ter um pocket show do Di Ferreiro, né, do NX0, pra gente lá também. E a galera pode comprar slot, todo o valor é revertido, e toca e canta junto com a gente nessa jam. Então a gente tá juntando uma grande banda, que todo mundo pode adquirir esse slot pra ir lá e fazer o show junto com a gente. E se você não tocar, você pode só comprar o ingresso, que também vai ser revertido pra assistir tanto o pocket do Di quanto a jam que vai tocar. E o Arthur vai tocar também, né? É isso?
5: Vamos colocar ele pra tocar baixo.
6: Tô indo na escola. Mas eu quero tocar baixo.
0: Toca baixo.
6: Eu gostei desse negócio.
4: Fala
6: a
4: data e local aí pra todo mundo.
0: É, data e local.
5: Dia 22 de julho, 19h30, no Shopping Vila Olímpia, no The Cavern Club.
3: Cavern Club? Olha só que coisa chique.
5: Não é em Londres.
3: Não é
5: em São Paulo.
3: Mas é onde a gente sabe que começou uma grande banda. Afinal, uma bandinha aí, né?
0: É.
3: Uma bandinha, se chamada Beatles, sei lá.
5: É. O Arthur vai tocar?
0: Vai tocar. Ele falou.
3: Você vai tocar também, convocado. Porque eu tô ligado que você é batera.
5: Talvez eu toque.
3: Não, talvez não.
0: Talvez não.
5: Eu só toco se o Arthur tocar também.
4: E vocês estão convidados aí tocar lá também. Eu já sei que você toca violão, já sei que você toca tudo.
3: Toca e canta.
0: Isso é muito legal, porque é um convite pro Brasil todo, gente. Dia 22 de julho, dá tempo ainda de se programar, né, pra colar nessa experiência musical. Vamos chamar de experiência, porque todo mundo vai viver isso muito de perto, né?
5: E assim, a gente vai fazer um leilão também no dia. Né? A gente tem algumas peças aí. A gente conseguiu um prato do João Baroni.
3: Olha que legal.
5: O prato do kit dele mesmo. A gente foi lá no Rio de Janeiro. A gente foi super bem recebido pelo João Baroni. Ele autografou o prato. A gente tem um prato também do Eloy Casagrande, do Slipknot.
3: Uau! Esse deve estar amassado, hein? Que menino bate forte.
5: E a gente tem uma guitarra do Herbert Viana, assim, autografada também, e do Marco Túlio, do Jota Quest.
0: Sensacional.
5: Então são 4 itens que a gente vai fazer um leilão no dia também. Então quem quiser fazer o seu lance,
4: é isso aí.
5: A gente vai estar no dia também com o leilão.
0: Pra comprar, pra poder colar.
4: Só entrar no site de Diando Bem, lá no Google, você vai encontrar. Ou qualquer coisa, entra na School of Rock ou no Alma de Batalha no Instagram e entra em contato com a gente, que a gente passa tudo certinho.
0: Ô Arthur, você que faz a curadoria de muita coisa, você é um cara que tá ali à frente de tudo, lançando muita gente, muita coisa boa. Pros nossos artistas que estão ouvindo o programa agora, que ainda não tiveram a oportunidade de decolar na música, nessa área, que tem vontade de aprender instrumento, que tem vontade de pôr a banda assim, em turnê, qual o recado que você daria pra dar um gás essa galera aí?
6: Acho que a melhor coisa que eu falo pra todo mundo, Gi, é estude. A música, ela é um negócio. Então, por mais que você tenha usado a música como parte de um tratamento psicológico, mental, se achar alegria, você também pode achar tristeza se você não se preparar para isso. Então, estudar e encarar como uma profissão, como você é um contador, engenheiro, é importante. Então, saber um pouco de jurídico, de negócio, de financeiro, essencial para que você leve isso para frente e você possa viver de música e não sobreviver de música. Esse é o recado que eu dou para todo mundo. Mas a música, se você não tiver amor e paixão e dedicação e se divertir pra caramba, você realmente não consegue chegar na esquina. Eu falo isso para todos os artistas, faz realmente com que você tenha uma vida muito melhor.
0: Que da hora. E você, Quezada, você que ensina tanta gente.
4: É isso aí também. Meu conselho é aproveite a música, aproveite, né, o seu dom. É, ela te leva a lugares incríveis que nada mais te leva. E pra você que quer ser profissional, é o que o Arthur falou. A coisa melhor que eu fiz na vida foi estudar um pouquinho de cada coisa. Marketing, negócios, como fazer gestão de pessoas, tudo pra tudo trazer junto com isso e criar, né, a sua empresa, porque você é a sua empresa na música, né? Quando você quer ser profissional. Então, muito importante. Mas aproveitem. Sendo profissional, não façam música, estudem. É incrível.
0: Pô, e você, com esse projeto incrível para crianças, né, com deficiência, se tem família ouvindo agora, tem filho em casa, precisa colocar na música, na arte, queria que você fizesse um convite.
5: Para mim, assim, não existe limitação na vida. Quando a gente tem um sonho, realmente, a gente vai, corre atrás e consegue fazer acontecer. Então, isso o Alma me ensina todo dia, quando eu vejo um aluno com síndrome de Down, um autista, um com paralisia cerebral, conseguir, assim, superar seus limites. E isso, pra mim, eu levo pra vida também, pro meu dia a dia.
0: Esse projeto tá em São Paulo, pô?
5: Tá em São Paulo. É, a princípio, a gente tá no Brooklyn, na School of Rock do Brooklyn. Mas a gente já tá implementando agora, a partir de setembro, já vai ter em outras unidades. A gente deve divulgar em breve,
6: Isso.
0: Ô, Caco, vamos fazer o seguinte?
3: Vamos
0: pedir pra Yas, a gente vai fazer uma foto com eles, né? Porque eles já têm que ir embora. Ela baixa uma foto com eles ali e ela marca tudo. Marca a escola, marca o livro, marca esse projeto, porque coisas assim a gente quer todos os dias no mundo, né?
4: Muito legal. E, gente, não existe idade, né? Você pode aprender criança, adolescente, jovem, adulto, sempre é possível, sempre é hora de aprender.
3: Olha lá, tá vendo? Talvez eu vou colar lá no School of Rock pra aprender um pianão, de verdade.
0: Caramba,
3: tocar piano, cara.
0: Já é muito honra. Piano?
4: E, ó, eu vou te falar uma coisa. Quando eu cheguei no Alma de Batera, a primeira música que estavam tocando era Razões e Emoções. Primeira música.
5: Eles amam o NX lá.
4: É, demais estar com vocês aqui, de verdade, baita honra.
5: Aliás, legal, o Dani já foi algumas vezes lá.
3: Eu tô devendo.
5: Então, Caco,
3: me manda um bate-sinal que a gente aparece.
5: Você acabou de começar o programa falando que a cozinha é baixo e batera. Tá faltando um baixista lá pra acompanhar os meninos.
0: Então, muitas coisas vão rolar, galera.
3: Muitas coisas vão rolar, inclusive no dia 22, hein? Reforçando, dia 22 a gente tem o um evento do School of Rock, certo?
0: Exatamente. School of Rock,
4: Alma de Batera.
0: E a gente vai deixar todas as informações no @mixudamix e comprem um livro, um abraço em forma de música, a gente vai divulgar também. Isso. E muito obrigada, Paul, Quezada, Arthur, parabéns pelo trabalho de vocês e por tudo que vocês estão fazendo, não só no mundo da música, mas na vida de muita gente, porque a música salva vidas, né?
4: É isso aí, obrigado a vocês, prazer
5: obrigado
4: estar com vocês
5: pelo convite.
0: Depois do intervalo a gente volta, galera.
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11: Bora lá, motorista, de volta por aqui com informações do Contorno Leste. Trânsito bastante lento em direção à cidade industrial de Curitiba. Mais cedo houve ocorrência na altura do quilômetro 110. Trânsito bastante lento desde a BR-277 até a Avenida Rua Barbosa. Ainda vale sim desviar pelas vias locais do Boqueirão, Sítio Cercado e Pinheirinho para chegar nos bairros da região sul aqui da capital. 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
0: O melhor mix do Brasil. Vamos só tomar um cafezinho? Vamos tocar uma música só pra tomar um café?
3: Vamos nessa.
0: Então, boa.

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1: Mix faltando 5 para as 7, Alex Warren, Ordinary. Caco, a gente tá falando aqui de instrumentos musicais, de música, né?
2: Exato.
1: E agora chegou o momento dos nossos queridos Manolo e Vanderlei. Boa noite, rapaz.
3: Boa noite,
1: boa noite,
3: querido.
1: Boa noite.
3: Que alegria poder falar contigo.
1: Olha, pra compor a nossa noite hoje.
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3: 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Uma coisa que é importante, o Alfa Grego, ele é muito poderoso, tem várias vitaminas, vários sais minerais que melhoram muito a saúde do homem. Ele melhora a vasodilatação, ele estimula a produção de testosterona. Você sabe que o corpo vai dando alguns sinais com a baixa da testosterona?
0: E às vezes a gente não percebe,
3: não,
0: né?
3: Não percebe,
0: o que seria?
3: Não percebe, ó. A pessoa fica muito, dorme demais, sabe? Sem ânimo, sem disposição. O homem sofre demais musculatura, vai perdendo muito músculo. Então é muito importante, nem todo mundo, Giza, nem todo mundo faz exame para saber se a testosterona tá baixa.
1: É.
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0: 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Agora, dizem, né, que quem usa aquele comprimidinho de farmácia, no outro dia dá uma dor de cabeça, o coração parece que vai, acelera, parece que vai ter um infarto. O alfa grego não dá isso, não, né?
3: Não, não, não. O alfa grego é muito diferente do azulzinho de farmácia, ele não aumenta batimento cardíaco, pressão arterial, é o contrário disso, ele traz saúde pro homem. Ele vai nutrir o cérebro, nutrir o organismo, melhorar, por exemplo, a vasodilatação. Só para você ter uma ideia, ele tem arginina e os flavonoides, que melhoram a vasodilatação. Ele é um vasodilatador natural, combatendo os radicais livres. Então, ele é importante para prevenir prostatite, próstata inchada, dilatada e, claro, melhorar rigidez, melhorar firmeza na hora da atividade sexual. Se o homem tem uma disfunção, uma impotência, ele usa o alfa grego e melhora demais o desempenho na hora H. O desempenho é fantástico, Vanderlei.
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1: meninos.
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1: Mix 71. O programa acabou.
2: Acabou, mas cara, eu queria mais.
1: Mas posso falar uma coisa pra vocês?
2: Pode.
1: Hoje a gente ficou falando muito de música e tal. Chegou muito áudio aqui falando sobre o instrumento que você já tocou na sua vida, que você toca, como a música mudou o percurso de tudo. A gente vai repetir esse tema. Tá bom, Yas? Tá bom, Caco? Esse tema ele volta. Só que antes de ir embora, temos aqui um talento. Lembra, Caco, que você desafiou? Se você canta, canta pra gente, lembra?
2: É verdade. Inclusive, a gente vai ter que fazer a parte 2 desse programa. Aliás, a gente tem feito algumas partes 2, né? De algumas pautas muito legais que a galera tem participado. Mas dessa em especial, a gente quer ouvir sua voz. Vai que a gente descobre um novo talento aqui na Mix,
1: ó,
2: né?
1: Vamos lá pra fechar o programa?
3: Fala, Isa. Fala, Caco. Cleiton Rodrigues, aqui da cidade de São Paulo. Motorista de aplicativo falando. Olha, minha relação com a música de 0 a 10 é 10.
1: Que da hora.
3: Porque todo dia eu pego o violão, nem que seja pra limpar. Duas coisas que eu faço todo dia: pegar o violão e escutar a Mix.
1: Que
3: especialmente o Mix Tudo. E lá vai uma palhinha aí pra vocês
1: não
3: verem.
2: Ah,
3: que
2: agora eu quero ver.
1: Vou tirar a trilha, hein?
3: Você me torpeceu e desapareceu.
2: Ó.
3: Vou ficando sem ar.
1: Meu Deus! Um
3: abraço, tamo junto!
1: Um abraço!
2: Agora sim, que é esse nível de audiência que a gente tem aqui no Mix Tudo. Olha que legal.
1: Arrepiada, gente.
2: Também.
1: Com esse áudio a gente vai encerrar o programa, mas a gente promete, voltaremos com esse tema de novo, porque a gente recebeu muitos áudios, a gente quer saber os talentos do nosso Brasil, a gente tem que abrir espaço pra isso. Obrigada a todo mundo que acompanhou e que seguiu a gente no youtube.com/mixtudonamix. Nosso canal só tá crescendo, venha ser uma graminha nossa, tá nascendo.
2: Tá nascendo, coloca a gente no youtube.com/mixtudonamix. Não esquece de se inscrever, ativar a notificação, mas a gente tem que ir embora que já estourou o programa.
1: Ah, estourou tudo. Só me segue, giza.on.
2: Me segue, @cacogradino, e segue a gente também.
1: @mixtudonamix.
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4: 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Aqui vai uma dica para você cuidar da saúde do seu coração. Durma bem. Tem um sono reparador. Um bom sono é à noite e de 7 a 9 horas por noite para ajudar na regulação da pressão arterial. E você também pode controlar o estresse, o dia a dia, a correria. Você pode balancear o equilíbrio com atividades como a meditação, hobbies, brincadeiras, momentos de lazer que ajudam a reduzir as tensões que afetam os batimentos e a pressão arterial.
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6: Bora lá, motorista, pra fechar minha participação aqui na Mix, falou com quem passa pela Regis Bittencourt. Trânsito um pouco mais lento porque tem registro de ocorrência na altura do quilômetro 9, ali na região de Campina Grande do Sul. Não tem faixas bloqueadas de acordo com a concessionária, mas são quase 3,5 km de lentidão. Vale sim desviar ali pela rua 25 de Janeiro e depois pela rua Estrada da Graciosa. 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

0: Mix, agora são 7h39, Coldplay, o BTS fizeram um show pra gente, My Universe. Aliás, deixa eu te falar aqui, daqui a pouquinho, às 8, quem vai fazer o show é você. Porque vai rolar mais uma edição do Pede no Zap, então é hora de você brilhar. Tá com o celular na mão? Então já vou te, né? Vou pedir pra você enviar uma mensagem de voz pro 11 983 408 mil. Nessa mensagem de voz aí, abusa muito desse microfoninho aí do Zap, tá? Manda o seu nome, de onde você tá ouvindo a Mix, esse som bacana pra gente ganhar a noite de quarta-feira. É simples assim. Manda o som pra gente tocar, quem faz a programação daqui a pouquinho, a partir das 8 é tu. Responsabilidade boa, né? 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

0: Love, fala aí, se o show da Beyoncé não seria maravilhoso aqui no Brasil, né? Times a torcer, isso não é impossível, vamos esperar. Eu só tenho boas notícias. Primeiro, muito obrigado pra você que teve um tempinho, mandou o teu nome completo e a hashtag fone de ouvido, porque esse fone de ouvido da Aiva, que a Mix tá dando de presente, é nota 10 de 10, Alessandra Castro. Então, Alessandra Castro, o final do seu telefone é o 7924, parabéns. Aguarda aí que a equipe da Mix vai entrar em contato contigo. Fone de ouvir novinho, ó.
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0: Ah, é uma delícia ganhar presente, né? Agora deixa eu falar um lance bem interessante. Se você é fã do Oasis, você curte o som dos caras? Então, foi divulgada a primeira prévia do documentário Don't Look Back in Anger. A produção, que traz o nome de um sucesso da banda, né, promete mostrar vários registros inéditos dos irmãos Liam e Noel Gallagher, além, é claro, né, dos bastidores da volta do Oasis aos palcos depois de uma pausa de 16 anos. Uma pausa de muita treta, uma pausa de muito xingamento, até que a grana fala mais alto, né, minha gente? Mas também tem talento aí, né? O longa do Oasis deve contar com 4 horas de duração e ainda promete uma entrevista dos irmãos Gallagher, algo que não rolava há 25 anos. Deixa eu lembrar que em 2024 o Noel e o Liam voltaram à ativa com o Oasis, fizeram uma turnê comemorativa de 30 anos, passaram pelo Brasil, né? E desse álbum, What's the Story, Morning Glory, esse disco trouxe grandes sucessos, como esse que vai dar o nome aqui ao documentário, Don't Look Back in Anger. Também tem Wonderwall, tem Champagne Supernova, e esse documentário da banda deve ser exibido nos cinemas dia 11 de setembro. Mas no Brasil, a produção ainda não tem a data de estreia confirmada. Vai ter, tá? E a gente vai te informar. Tá tudo no nosso site, radiomixfm.com.br. Vai lá.
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1: 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Toca pra mim uma do Guns N' Roses.
2: Aqui é Simone e eu quero pedir a música do Backstreet Boys, Everybody.
3: 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Toca uma música aí do Coldplay.

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0: Bora lá. Faz o check-in aqui no zap da Mix. É o 11 98340 8000. O celular já virou uma segunda pele, né? A gente não desgruda. Hoje a gente vai, ele tá junto com a gente. Você sempre tá com ele na mão. Então abusa desse microfoninho aí do zap e manda uma mensagem pra gente. Se apresenta, a gente quer saber quem é tu, né? O seu nome, de onde você tá ouvindo a Mix. E esse som pra todo mundo ficar feliz. Você tá afim de ouvir o quê aqui no Melhor Mix do Brasil?
2: Boa noite, Hard Mix. Boa. Aqui é Michael de Campo Novo, do Balicis, Mato Grosso, toca bom pra nós aí do Katy Perry.
0: Boa.
2: Faz o Mix, a melhor do Brasil.
0: A tua é que é,
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0: Mix 8 e 10, Benson Boone cantou muito, né? Slow It Down, porque pediram.
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0: É só chegar no nosso zap, manda ver no 11 983 408 000. Oi, Wallace, boa noite. O Wallace está em Cuiabá, no Mato Grosso, ouvindo a Mix nesse momento. O Natan Vergueiro está em Natal, Rio Grande do Norte. A Laís está em Ribeirão Pires. E você, me conta da onde nessa mensagem de voz. Vou repetir mais uma vez o zap aqui da Mix. Já aproveita e já manda aí esse áudio. Não esquece de falar o teu nome, de onde você tá ouvindo o melhor mix do Brasil, tá? Pra gente tocar o teu som, facinho demais. Boa noite, quem é você?
2: Oi, Mix, boa noite. Tudo? Meu nome é Gisele, já falo aqui do Tibere. Eu gostaria de ouvir uma música do Creed.
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0: que pediram.
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0: Já pediu seu som aqui no melhor mix do Brasil? Faz o check-in. Nosso zap é o 11 983 408 mil. Deixa eu mandar um beijo aqui pra Isabela. Ela está na cidade de Guaratinguetá, fica no interior de São Paulo. A Ellen tá no Maranhão. Ela disse que morava em São Paulo, agora tá morando no Maranhão. Um beijo pra você, Ellen. A Nájila é uma fofa. Vontade de apertar a bochecha. Mandou uma mensagem super linda aqui. Ela tá em Londrina, no Paraná. E tu, me conta da onde?
2: Fala, Rádio Mix. Me chamo Jackson Araújo. Estou de Belém do Pará. Sou motoqueiro de aplicativo.
0: Opa!
2: Gostaria de ouvir Evanescente, Freak Metal Life.
0: Boa. Obrigado pela carona.
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0: Diego. Emily alcança cada nota, né, minha gente? 8h25 no melhor mix do Brasil.
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0: Evanescence, Bring Me to Life. Não passa vontade, não. Pede o teu som aqui na Mix. Manda mensagem de voz pro 11 983408000. Só não esquece de falar o teu nome.

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3: 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O tabagismo danifica os vasos sanguíneos e sobrecarrega o coração. Parar de fumar traz muitos benefícios praticamente imediatos. E se precisar parar de fumar e não conseguir, existem vários programas voluntários que te ajudam a se livrar desse mal.
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0: Um programa feito pelo melhor ouvinte do Brasil. Manda ver, celular na mão, nosso número. Manda mensagem, pede o som, não passa vontade. 11 983 408 mil.
2: Fala galera da Mix, aqui é o Astro de Fortaleza, Ceará.
0: Astro,
2: toca pra gente, NX0, Razões e Emoções.
0: Agora.
2: Valeu galera.
0: Valeu Astro.
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0: às 9.
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0: É assim que funciona a nossa diversão, né? Você manda uma mensagem de voz, facinho demais, todo dia você manda mensagem de voz. Manda uma pra gente e ainda com o som que você quer ouvir aqui na programação Melhor Mix do Brasil. 11 98340 8000. Pronto, é contigo, faz o show.
2: Boa noite, pessoal da Mix.
0: Boa.
2: Carlos do Jaraguá.
0: E aí, cara?
2: Gostaria de ouvir um som aí contigo. Chris Brown e The Pain, Bartender. Será que tem como tocar esse som? É antiga, hein?
0: É antiga, com Akon, certo?
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0: casada. Deve estar em lanche mesmo, né? Taylor Swift, Long Live, curtindo muito.
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0: Porque tem que curtir, né, minha gente? É lua de mel, diz aí. Deixa eu mandar um abração pro Anderson. Ele é motorista por aplicativo na cidade de Recife. E aí eu estendo aqui o abraço a todos os motoristas e as motoristas por aplicativo no Brasil que sempre estão na rodagem, dando uma carona pro som da Mix. Obrigado. 5 estrelas pra todos vocês. Carlos tem Governador Valadares, Minas Gerais. A Renata mora em Porto Alegre, Rio Grande do Sul. Tchê, e pediu uma música. Bora então? Ouvir o quê? Da Paula.
2: Oi. Aqui quem tá falando é a Fabiana. Tô falando de São Paulo, Butantã. Tá. É a primeira vez que eu participo. Oh. E eu queria ouvir Pearl Jam, Even Flow. Beijos, Rádio Mix.
0: Já estreia com o pé na porta chegando aqui. Obrigado, querido. Um beijo. Bota o capacete que lá vem pedrada.
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1: Mix, falta um minuto para as 9 da noite. Fazendo check-out no programa, o Nico Envins é Marrong. Um abração para o Marcelo e para a Silvia. Estão pegando a estrada agora de São Paulo para Pindamonhangaba na rodagem. Obrigado, boa viagem. Cuidado na estrada. E para você que está dirigindo também, muito obrigado. Né? Em qualquer lugar do Brasil, dando uma carona. Amanhã, quintou, né? Bora abrir o programa então com o seu som preferido. Já aproveita que você está com o celular na mão. Já manda aquele áudio para a gente. Dizendo quem é você, de onde você tá ouvindo a Mix nesse Brasil grande de meu Deus, e esse som pra gente tocar na noite de quinta. Eu vou estar aqui às 8, não se atrase.
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